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3: Oi, gente. De volta na sua programação favorita. E aqui você fica sabendo. Aumente o volume. Sentir fome logo após as refeições não é normal e geralmente indica que o seu prato ou a sua rotina estão em desequilíbrio. O principal motivo costuma ser a falta de proteínas e fibras, como carnes, ovos e vegetais, que são os nutrientes responsáveis por manter a saciedade por mais tempo. Além disso, o consumo de açúcar e ultraprocessados cria picos de glicose que caem rapidamente, fazendo o cérebro pedir comida novamente em poucos minutos. Fatores como desidratação e sono ruim, que desregula os hormônios do apetite, também sabotam a saciedade. Se o ajuste na dieta e no descanso não resolver, o problema pode ser metabólico, como diabetes ou distúrbios na tireoide. Antes de apenas tentar segurar a vontade, procure um endocrinologista ou nutricionista para garantir que o seu sistema hormonal está funcionando como deveria. Aqui,

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1: De volta na sua programação com Fique Sabendo. Se você dorme de boca aberta, cuidado. Dormir de boca aberta não é apenas um detalhe ou uma mania. É um sinal de que sua respiração nasal falhou e o seu corpo precisou improvisar um jeito para o oxigênio entrar. Respirar pela boca durante a noite resseca a garganta e altera o pH da boca, aumentando o risco de cáries e mau hálito. Mais do que isso, a respiração oral costuma estar ligada à apneia do sono, que fragmenta o descanso e sobrecarrega o coração. Esse problema raramente é o hábito, mas sim o que está impedindo o seu nariz de funcionar. Se você acorda com a boca seca ou se sente cansado, mesmo após dormir muito, procure um especialista. Daqui a pouco tem mais, Fique Sabendo.

0: 4 casais de amigos no Texas decidiram envelhecer juntos de um jeito inovador. Construíram a Best Row, uma vila particular à beira do Rio Lano. Em vez de dividirem a mesma casa, eles criaram 4 microcasas sustentáveis de 37 metros quadrados, garantindo privacidade total para cada casal, enquanto uma construção maior serve de ponto de encontro para refeições e festas. O projeto une arquitetura inteligente, materiais ecológicos e uma convivência harmoniosa com a vida selvagem local. É a prova de que viver perto dos amigos funciona muito bem, desde que cada um tenha a sua própria chave no fim da noite. Se fosse construir sua vila hoje, quem seriam os vizinhos escolhidos por você, hein?
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0: puxar, sem quebrar o ovo, é claro, né? É a agilidade pura da sua cozinha.
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1: Minha gente, atenção, hein? Cozinhar com faca cega, ninguém merece, não é mesmo? Bom, se a sua perdeu o corte, se você está sem amolador, pegue um prato de cerâmica, vire de ponta cabeça, passe a lâmina várias vezes naquela borda áspera do fundo do prato e pronto! O atrito devolve o corte rapidinho para você agilizar o preparo do almoço. Funciona com qualquer peça de cerâmica, ok? Pode testar aí.
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1: Então, meu povo, pra quem quer uma batata frita sequinha e crocante igual aquelas da lanchonete, o segredo é o choque térmico. Deixe as batatas cortadas na água quente por alguns minutinhos e logo em seguida mergulhe em uma vasilha com água gelada. Depois, é só escorrer bem e levar para o óleo bem quente. O resultado é aquela casquinha perfeita que todo mundo ama, ó. Bom apetite.
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Muito obrigado, gente. Obrigado pela presença, obrigado pela energia de vocês, obrigado pelo carinho. Obrigado por estar aqui com a gente em mais um dia especial, mais uma noite especial. Que Deus abençoe nossos fã-clubes, nossos amigos, nossos familiares. Muito obrigado por somar com a gente toda essa noite.

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1: Já parou pra pensar que a bagunça em um cantinho pode ser só o seu cansaço pedindo atenção? O nosso lar mostra o que estamos sentindo por dentro, como se fosse um reflexo do nosso coração. Quando você entende isso, cuidar da casa vira um jeito carinhoso de cuidar das suas próprias emoções. Que tal dar esse primeiro passo para deixar tudo mais leve, tanto fora quanto dentro de você? Tente, você vai ver como dá certo.
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1: Já percebeu que a vida flui melhor quando priorizamos o que é essencial? Ao organizar sua rotina cuidando primeiro do seu lado espiritual e de si mesma, você ganha a base necessária para se doar aos outros com qualidade. É incrível como essa hierarquia traz clareza e organiza suas emoções de forma natural. Experimente colocar essa ordem em prática e veja como seus relacionamentos se tornam muito mais leves e verdadeiros.
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0: Você vai ficar, né?
1: Eu vou ficar.
0: Vou ficar. Cheguei! Obrigado, gente!
1: Uma salva de palmas, Leonardo, por favor!
0: Deus abençoe todos vocês, obrigado.
1: Obrigado, você tá?
0: Se der tempo, abençoe vocês também, viu, gente?
2: Tchau, tchau, valeu! 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
1: Sabia que aquele pavio curto pode ser apenas o seu corpo pedindo ajuda? A nossa paciência depende do equilíbrio entre o sistema endócrino e o nervoso. Quando você entende que o mau humor constante nem sempre é culpa sua, mas sim um sinal de que algo físico precisa de atenção, a jornada para o bem-estar fica muito mais clara. Olhe que oportunidade incrível de se conhecer melhor e ajustar o que for preciso para voltar a sorrir com facilidade. Preste atenção em você.
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0: respiração durante uma conversa, sabe que avisar alguém sobre o famoso bafo é uma das missões mais espinhosas da etiqueta social. Para evitar aquele climão insustentável, a Associação Brasileira de Halitose criou uma ferramenta que é um verdadeiro anjo da guarda das relações, o serviço SOS Mau Hálito. A ideia é simples e estratégica: permitir que você dê um toque em alguém de forma 100% anônima, ética e profissional. O problema muitas vezes é biológico. A pessoa sofre de fadiga olfatória, ou seja, o nariz dela já se acostumou com o próprio cheiro e ela genuinamente não percebe que o hálito está vencido. O serviço foca em quebrar a barreira do constrangimento, transformando uma situação social bizarra em um cuidado com a saúde bucal. Afinal, muitas vezes o mau hálito é um sinal de que algo no corpo não vai bem, e um aviso discreto pode ser um empurrão que faltava para um check-up.
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0: ciclo da vida a um nível tecnológico impressionante. Diante de montanhas de resíduos que sobrecarregam os aterros, o país começou a testar um projeto que transforma fraldas sujas, tanto de bebês quanto de idosos, em unidades novinhas em folha. A iniciativa, liderada pela empresa Unicharme, já funciona nas cidades de Shibuchi e Ozaki. Desde 2024, os moradores utilizam sacos de lixo específicos para que esse material não se perca no lixo comum. O processo parece saído de um laboratório de ficção científica. As fraldas usadas são trituradas e lavadas para separar o plástico, o polímero e a polpa. O presidente da empresa, Takahisa Takahara, deixou claro que o foco mudou. O futuro do descarte japonês agora passa pelo cuidado com a terceira idade e também com os pets. A ideia é que o único cheiro que saia da fralda nova seja o de fralda nova mesmo.
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1: Oi, gente. De volta na sua rádio favorita com Fique Sabendo. Você já percebeu que às vezes nem a melhor escovação do mundo segura o hálito depois de certas refeições? É isso aí, ó. O mau hálito nem sempre é culpa da escovação. Muitas vezes ele nasce no prato. Alimentos como alho e cebola contêm compostos que, após a digestão, caem no sangue e são eliminados pelos pulmões, fazendo você exalar o odor pela respiração por horas. Já carnes gordurosas e doces deixam resíduos que as bactérias na boca transformam em enxofre. O segredo está na saliva. Quando ela diminui ou o alimento favorece as bactérias, o odor desagradável domina. Se o hálito ruim persistir, mesmo com higiene em dia e boa hidratação, o problema pode ser sistêmico. Doenças na gengiva ou questões no estômago e rins costumam se manifestar pelo cheiro da boca. Não tente apenas mascarar com balas. Se o sintoma é constante, procure um dentista para investigar a causa real. Fica a dica pra você. Aqui, você fica sabendo. Daqui a pouco a gente volta.
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2: Tô chegando com mais uma edição do Barba, Cabelo e Bigode só pra você. Quer manter a barba alinhada com zero frizz? Então, o segredo é o pente de madeira. Isso mesmo, viu? Além de ser puro estilo, o material natural tira a estática e desembaraça os fios sem esforço nenhum. Existem modelos com dentes finos e grossos, perfeitos para qualquer volume ou textura de barba. É o acessório que separa os homens dos meninos na hora de se cuidar. Já sabe, então pode experimentar, viu? Claro, até a próxima dica.

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0: curioso, né? 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
1: Tá no ar o nosso Curiosidades. Já percebeu que tudo fica com gosto estranho logo após escovar os dentes? O culpado é o tal do LSS, um detergente presente nas pastas que faz aquela espuminha que a gente gosta. Ele acaba atordoando suas papilas gustativas, bloqueando temporariamente os receptores do sabor doce. Por isso, aquele suco de laranja vira um pesadelo logo cedo. Mistério revelado aqui na sua rádio. E até a próxima.
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0: 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Fala aí, rapaziada! Se liga na dica! Barba, cabelo e bigode!
1: E eu chegando com mais uma edição, se liga aí! Chegou o convite para um evento formal e bateu a dúvida? Vá de terno azul marinho. Ele é o equilíbrio perfeito entre a elegância e a modernidade, ajustando-se melhor ao corpo do que o preto tradicional. Para completar o combo invencível, aposte na camisa Oxford de algodão branca. É o visual clássico que transmite confiança em qualquer lugar que você vá. E claro, até a próxima dica.

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2: Dormir dentro de um armário pode parecer estranho hoje, mas entre a Idade Média e o século XX, as camas caixa eram o auge do conforto na Europa. Esses móveis eram basicamente guarda-roupas de madeira com uma cama embutida, usados para enfrentar dois grandes problemas da época: o frio e a falta de privacidade. Ao fechar as portas de madeira, o calor corporal ficava retido no pequeno espaço, criando um refúgio aconchegante contra os invernos rigorosos e as correntes de ar das casas antigas. Curiosamente, esse conceito está voltando à moda no século XXI, com os hotéis cápsula e os microapartamentos tecnológicos. Parece que depois de século, estamos redescobrindo que dormir em um casulo protegido pode ser muito mais relaxante do que um quarto totalmente aberto. Você trocaria sua cama atual pela segurança e pelo quentinho de um armário planejado, ou te daria um pouco de agonia, hein?
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4: Muita gente busca uma fórmula mágica para o amor próprio, mas a verdade é que isso é um processo diário. Ninguém acorda se amando da noite para o dia. É uma construção de dentro para fora, que exige esforço e carinho com você mesmo. Investigue o que te impede de florescer e entenda: o auto-amor é um caminho, não destino. Comece hoje a se cuidar mais.
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1: Oi, gente. O chocolate amargo acaba de ganhar um status ainda mais nobre. O de aliado da longevidade. Olha só que legal. Um estudo britânico revelou que a teobromina, um composto natural do cacau semelhante à cafeína, está ligada a um envelhecimento biológico mais lento. Ao analisar 1.600 adultos, os cientistas notaram que quem tinha níveis mais altos dessa substância no sangue apresentava marcadores de DNA mais jovens, segundo relógios epigenéticos, que medem a idade real das nossas células. O ideal é consumir chocolates com pelo menos 70% de cacau. Além disso, a teobromina é um estimulante que afeta o sistema nervoso e cardiovascular. Consumi-la em excesso, especialmente à noite, pode sabotar o seu sono, o que acabaria acelerando o envelhecimento que você está tentando evitar. Aqui, você fica sabendo. Já, já, a gente volta. Fica aí.
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3: 20 de maio, quarta-feira, e no meio da semana, a dica é pro seu chuveiro aqui no Poupe Mais, o maior vilão da conta de luz. Manter a temperatura no morno ou no modo verão ajuda o seu bolso e ainda faz bem para a saúde da sua pele e dos seus cabelos, viu? Em dias quentes, que tal o desafio de tomar aquele banho frio? É revigorante e a economia é imediata no final do mês. Controle o tempo, feche a torneira ao se ensaboar e veja o valor da sua conta despencar. Excelente quarta-feira para você, um grande abraço e, claro, até a próxima dica.
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2: Oi, chegando com History Day, em 20 de maio de 1983, a equipe do cientista francês Luc Montagnier publicou um artigo que detalhava sua pesquisa que conseguiu isolar o vírus causador da AIDS. E o dia 20 de maio de 2007 entrou para a história do futebol como a data que Romário marcou seu milésimo gol da carreira, um feito reconhecido pela FIFA. E o sagrado seriado animado Os Simpsons exibia o seu episódio de número 400 em um dia como este, no ano de 2007, no canal americano Fox. Beijo, tchau.
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4: Oi, gente, pra você e pra sua família, aumente o volume, tá chegando no seu rádio Fique Sabendo. Atenção, o cansaço persistente tem sido rotulado automaticamente como burnout, mas especialistas alertam para o risco de ignorar causas biológicas. Às vezes, o que parece exaustão mental é, na verdade, uma desregulação hormonal severa. Ao focar apenas no estresse ocupacional, corre-se o risco de um subdiagnóstico, deixando de tratar alterações na tireoide ou em outros hormônios que exigem cuidados médicos específicos. E não apenas descanso. Nem toda fadiga nasce na mente ou no trabalho, mas antes de fechar um diagnóstico de burnout, é essencial realizar um check-up hormonal completo. Tratar um desequilíbrio físico como se fosse apenas estresse psicológico pode prolongar o sofrimento e mascarar doenças que precisam de intervenção endócrina imediata. O diagnóstico correto é o que define se você precisa de férias ou de tratamento. Cuidado! Daqui a pouco a gente volta com Fique Sabendo.
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1: 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Grupo Impacto nos diz a hora certa. 7:30.
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0: Bom dia, muito bom dia mesmo, ouvintes da emoção. É 90.1 FM de Arroio do Meio, amiga do Vale, que está chegando, trazendo a você o Faixa Policial. Vamos ver as banquetes, as churumelagens, as ocorrências que estão afligindo nossa comunidade. Certamente, também navegaremos no crime em todo o estado. 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Olha só que maravilha, Celesta. 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Claudinho, tudo bem? Gordinho, tudo mimoso da mamãe.
1: Tudo certo.
0: É, a mamãe faleceu, mas ela sempre disse que tu era um cara muito mimoso. Não,
1: ela,
0: dela,
1: ela,
0: né?
1: Isso,
0: né? Pois é.
1: E ela falava, coisa linda.
0: Felizmente ela não tá viva para assistir agora o resultado, mas não, tá bom, né?
1: O resultado tá bom.
0: Tu é um cara excepcional, Claudinho. É, tu é sim.
1: Fui melhorando ao longo do tempo, tipo vinho.
0: Tirando os 130 defeitos que tu tem, tu é um cara legal. Cara.
1: Não,
0: olha, é, não, é perfeito, né? Vamos iniciar o Faixa? Dá-lhe 10, sai correndo, gordinho. E

0: Vamos lá, porque a Polícia Civil tá dando cana dura pro maluco lá em São Luís Gonzaga, porque ele tá praticando crimes sexuais, tá pintando e bordando o malucão esse aí, né? Ele vem sendo investigado por inclusive ameaçar familiares de uma vítima para tentar impedir denúncias contra ele, hein? A Polícia Civil então tomou conhecimento, saiu atrás e deu no pescoço no malandro, né? Prendeu preventivamente esse maluco aí, porque ele tá pintando e bordando na área de crimes sexuais de contexto familiar lá em São Luís Gonzaga. A Delegacia então de Proteção a Grupos Vulneráveis, com apoio da Delegacia de Polícia de Pronto Atendimento lá de Roque Gonzales, mais a equipe de combate a crime organizado do efetivo da Operação Protetor de Fronteiras, né? Fizeram esse ataque e pegaram o maluco. Ele tinha feito um crime no último sábado e teve como vítima uma adolescente de 17 anos. Tentando, claro, nós, a polícia e todos mais, a imprensa, preservar a identidade e a intimidade da jovem, os seus nomes não foram divulgados. E assim também não o local do fato, né? Segundo o trabalho policial, ele já tinha antecedentes por crimes dessa mesma natureza que ele praticou contra uma outra família. Diante da gravidade do que vinha ocorrendo, a polícia então, através de seu delegado, representou ao magistrado pela prisão preventiva do maluco. O pedido recebeu, claro, parecer favorável dos senhores promotores e rapidamente foi concordado pelo Poder Judiciário. Durante as investigações, os policiais também apuraram que o homem praticava coação no curso desse processo, realizando ligações telefônicas com ameaças familiares da vítima para que retirassem a possível ocorrência, a possível denúncia, né? Após várias buscas, as equipes policiais conseguiram localizar o taradão, encaminhado ao sistema prisional e está lá à disposição da justiça. A Polícia Civil destacou que segue atuando de forma permanente no combate a crimes contra esses grupos vulneráveis. As vítimas menores, crianças, pessoas com deformidade, pessoas que não têm condições de se defender, uma série de coisas, né? Vamos lá, é pau na mula, joga na cadeia e ele que agora lá no presídio, lave a roupa dos outros, porque senão o facão te pega, maluco. Nossa Justiça Gaúcha agora alertando sobre tentativas de golpe envolvendo processos trabalhistas. Inclusive, está lançando aí um alerta para que todos possam se proteger. Muitas vezes, são usados dados reais dos processos para dar uma aparência de legitimidade ao golpe que os malandros estão fazendo, né? O Tribunal Regional do Trabalho da 4ª Região, com sede em Porto Alegre, monitora essas tentativas de golpe envolvendo as ações trabalhistas que estão em andamento. Nessas situações, criminosos se aproveitam da boa-fé das partes e também de advogados, enviando comunicações falsas por e-mail, por WhatsApp ou por outras redes sociais. Muitas vezes usando os dados reais dos processos, que de uma forma ou de outra eles conseguem ter acesso a esses processos, né? E aí dão uma aparência de legitimidade aos pedidos que começam a fazer. Caso mais recente identificado pelo Tribunal Regional, o golpista envia um e-mail solicitando pagamento de custas para a suposta digitalização dos processos. O tribunal informa que não cobra nenhum valor por esse tipo de serviço, né? E aí, em nome do tribunal, eles agem, começam a fazer contato com as pessoas que estão envolvidas nesses processos, que estão acionando empresas que trabalharam, que querem as suas rescisões, uma série de coisas, né, que vêm ocorrendo. E aí as pessoas mandam dinheiro para os contatos que eles permitem, né? Piques e essas coisas todas, e depois é tudo balela, é tudo papo furado. Não tem nada a ver com o processo. Muitos golpes vêm ocorrendo, né? Segundo informa a Justiça do Trabalho, né? Eles fazem falso link de audiência, eles fazem uma série de coisas, inclusive decisões judiciais falsificadas. Eles fazem decisões judiciais, Claudinho, e mandam pra parte dizendo que ele ganhou, que ele vai receber, mas que pra liberar dinheiro precisa pagar tal coisa, assim, assim, tudo dentro dos chilimbrindes. Esses malandros, eu vou contar pra vocês, eles fazem chover pra cima. Depois, quando cai preso, fica com uma cara de santinho, churumingo, é, faz chorinho, ai não, eu tava tentando ajudar. Tu tava tentando ajudar o teu povo, né, o maluco, desorientado das ideias. Olha, gente desse tipo merece sim tomar um esguela nos cantos. Tu Tem alguma ação do trabalho aí, Claudinho?
1: Não.
0: Cuidado com as vitórias aí, porque olha. Vamos lá. Mais bronca aqui na Emoção Amiga do Vale. Agora essa em Eldorado do Sul. Porque lá, um foragido da justiça estava todo lépido faceiro, mas caiu em cana em plena BR-290. A Polícia Rodoviária Federal, a equipe do Senhor Rosa, hein? É, a equipe do Senhor Rosa agindo pelas rodovias do nosso estado. A Polícia Rodoviária Federal prendeu esse maluco aí, que era procurado pela justiça ali de Eldorado do Sul. A abordagem ocorreu na BR-290 e, segundo a PRF, a operação combate crimes, não é? E interceptaram naquela ocasião um Peugeot 207 que se deslocava no sentido da capital para o interior. Consultado o sistema, viram que o condutor estava com mandado de prisão em aberto. Receptação de veículo. Tinha, né, dado de mão num carro aí disse que tinha comprado, aquela história toda, né? Tava enquadrado em receptação. Bagulheiro, intrujão. Esse homem, 33 anos, de Porto Alegre, tinha também já passagens por tráfico, por porte ilegal de arma de fogo, por furto e tudo mais. É caco, é coisa muito ruim. E em vista disso, preso, encaminhado à polícia judiciária local para que lhe desse o devido acolhimento, mas dentro de uma cela fétida, gelada e sem as devidas cobertas para prender a ser gente. Sete horas e 49 minutos. A Emoção Amiga do Vale trazendo a você as últimas bronquites. A próxima é um netinho amado. Está sendo investigado por ter matado o vovô a facadas em Nova Prata. O corpo do vovô, João Juarez Vieira, de 63 anos, foi encontrado em cima da cama. Não é? E o netinho, de 21 anos, é investigado como responsável de ter matado o vovô lá no bairro São João Bosco, de Nova Prata. O suspeito, apontado como usuário de drogas, morava com o vovô. A família agora busca contato com ele na tentativa de convencê-lo a admitir o crime. O corpo da vítima foi encontrado em casa por seu filho, sobre a cama com perfurações, e de acordo com a polícia, a morte teria ocorrido já na sexta-feira. Ah, a principal hipótese é que o assassinato tenha ocorrido em meio a um surto induzido por entorpecentes, porque o jovem fuma, cheira, faz qualquer bagulho para se dar bem dentro das drogas, né? Além de dependente químico, já tinha também antecedentes por venda de drogas, por tráfico. Segundo depoimentos de vizinhos, ele frequentou a casa do avô desde o final de semana e tinha sido visto, né? Na manhã da segunda-feira, quando o corpo foi encontrado. E quando visto pela última vez, segundo a vizinhança, estava em aparente estado de desequilíbrio. Se chapou adoidado e matou quem lhe acolhia, hein? O que merece? Me conta, o que se faz com um netinho desse? Mete o dedo no olho até furar. A próxima bronca nós vamos deixar, porque agora é show na Emoção. Vem aí aquele artista que todos conhecem e que clamam por ele. Cláudio Celestino, mais conhecido como Cabo Celesta, o homem que arrancou a perninha do Saci, vai nos trazer Previsão do Tempo.
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3: Bom dia, boa manhã para você. Hoje, quarta-feira, 20 de maio de 2026. Temperatura neste momento aí 7 graus e 6 décimos. É sensação térmica bem próxima de 8. A mínima é de 5 e a máxima aí é de 19 graus para esta quarta-feira, dia 20 de maio. O tempo fica firme e ensolarado e pode ocorrer formação de nevoeiros isolados ao amanhecer na nossa região. Temperaturas baixas em boa parte da nossa região, com a mínima em 5 graus. Para amanhã, quinta-feira, dia 21 de maio, a mínima é de 6 e a máxima é de 17 graus. Para sexta-feira, dia 22 de maio, a mínima é de 5 e a máxima é de 18 graus. Sábado, a mínima é de 8 e a máxima é de 20 graus. Não há previsão de chuva. No domingo, uma pequena probabilidade de chuva. Caso ocorra, será de 1 milímetro. Já na segunda-feira será de 4 milímetros, terça-feira será de 6 milímetros, aí marcando chuva para segunda e terça-feira na nossa região. Na segunda-feira, a mínima é de 12, a máxima é de 23 graus. Na terça-feira, a mínima é de 13, a máxima é de 22 graus. Temperatura neste momento, João Selig, 7 graus e meio.
0: Beleza, Claudinho, ó, friozinho legal, hein?
3: Friozinho.
0: Tá de rengue acústico, gente, mas vamos nessa, vamos botar nosso capote aí, vamos continuar com a vida, né?
3: Vamos lá.
0: Morador de Santa Catarina é suspeito de ameaçar de morte e perseguição feita contra, né, de maneira online, né? Contra uma mulher em Canela. Ó aqui, ô, Catarina, tu abre teu olho, hein, que os ganchos vão te pegar, tu pode ter certeza. Esse homem tá sendo alvo de busca e apreensão lá em Florianópolis. Morador de Santa Catarina está sendo investigado por ameaçar de morte uma mulher aqui de Canela, na Serra Gaúcha. Agora, na segunda-feira, né, foi cumprido, inclusive, o mandado de busca e apreensão na casa dele, em Florianópolis. É bom dizer que ele atua com toda a sua valentia através do sistema e vem online para cima das pessoas, né? Além das ameaças, são apurados crimes de perseguição, o que eles chamam aí, ultimamente, nas modas atuais, como stalking. A invasão do dispositivo informático, né? De acordo com a Polícia Civil, as condutas são investigadas no contexto de violência doméstica contra a mulher, mesmo que os envolvidos residam em estados distintos. A dupla mantinha contato por meio de jogos e de uma plataforma chamada Discord. Segundo a investigação, a vítima sofria intimidações e tentativa de exposição indevida de seus dados pessoais. O homem teria invadido os dispositivos dela, obtendo ilegalmente informações para intimidá-la, constrangê-la e tudo mais, né? Nessa busca e apreensão agora, foram apreendidos computadores, aparelhos eletrônicos, telefones celulares e documentos que estão sendo analisados na Delegacia de Polícia de Canela. É bom dizer que este maluco Catarina já tinha antecedentes envolvendo práticas ilícitas, algumas delas no ambiente virtual. Catarina, tu vai cair com tudo, Catarina. Tu vai tomar uma cadeia gaúcha, hein? Pode ter certeza. Quem sabe tu aprende a ser gente, né? Vamos nessa. Mãe, filho e um comparsa foram presos com quase 50 quilos de maconha em Uruguaiana. A droga estava sendo transportada para Coaraí. A Delegacia de Repressões às Ações Criminosas Organizadas, a DRACO, né? Pegou esse 47 quilos de maconha, né? Segunda-feira ali, Uruguaiana, fronteira oeste. Presos dois homens, um de 41 anos, outro de 19 anos. E mais, uma mulher. Mulher de 39 anos. E é bom dizer que ela é a mãe desse jovem de 19 anos. O início das investigações começou através da BR-290, com a abordagem de um Corsa Classic prateado. E foram encontrados dois fardos, somando 30 tijolos da erva maldita. O motorista que estava nesse veículo já respondia por receptação. Segundo a polícia, ele transportava a droga para Quaraí a fim de drogar a população quaraiense. A droga estava também armazenada em uma residência no bairro Cristal de Uruguaiana, onde moram, claro, a mãe e o filho, né? No imóvel, outros 30 tijolos escondidos em um guarda-roupa. A dupla, a princípio, o filho e a mamãe não tinham antecedentes, mas estavam no mundo do crime já há algum tempo enganando as polícias, né? Eles são vinculados ao primeiro comando do interior, o tal do PCI, que é uma ramificação de uma quadrilha que age aqui muito no Rio Grande do Sul. Foram encaminhados à penitenciária modulada de Uruguaiana, aquela coisa toda, e estão à disposição da justiça. Nesta operação com a apreensão dessas drogas, a facção a qual eles pertencem tiveram um prejuízo estimado em 500 mil reais. Mataram o Johnny, Claudinho. Homem é morto a facadas dentro de casa em Caxias do Sul. Johnny da Silva Rocha, 31 anos, foi esfaqueado em Caxias do Sul, na Serra Gaúcha. É, o sepultamento já até tá acontecendo, essa coisa toda, né? O caso aconteceu no bairro Fátima, quando a irmã do jovem encontrou seu corpo dentro de casa. Ele, o Johnny, não tinha antecedentes e sofreu golpes na região do tórax. Ninguém foi preso até o momento dessa publicação, ainda no dia de ontem, né? A Delegacia de Homicídios e Proteção à Pessoa de Caxias trata o crime como passional e, conforme a investigação, o suspeito seria um conhecido da vítima. Eles teriam consumido álcool antes dos fatos. Estavam reunidos, beberam lá e aí um deles meteu-lhe a bicuda, né? Ele, o Johnny, era solteiro e morava sozinho. O assassinato não aconteceu no relacionamento ou em violência doméstica, mas é passional quando a emoção supera a razão. Acreditamos que um desentendimento com algum conhecido resultou nessa morte, diz o delegado Raoni Nogueira. Segue as investigações. Buscam o esfaqueador com toda a força. Merece ele mofar no presídio. Polícia Civil esquentando a cabeça, perdendo os cabelos da canela e investigando um triplo homicídio ocorrido em Alvorada. Três, hein? Três mortes. Vítimas mortas a tiros dentro de uma casa lá no bairro Estela Mari. A Polícia Civil, então, investiga essas três mortes que aconteceu ali na área de Alvorada, região metropolitana. As vítimas foram encontradas dentro de casa atingida por tiros. Conforme a polícia, pouco antes da uma hora da madruga, homens desceram de um carro lá na rua Iemanjá do bairro Estela Mari. Invadiram a casa e meteram bala. Dois das vítimas morreram no local, identificados como Lucas Pureza de Oliveira, 29 anos, e o outro, Igor Henk da Costa Passos, de 22. Os dois também já tinham antecedentes criminais, né? A terceira vítima, Josiel Geliskoff, em Ardes, 24 anos, chegou a ser socorrido e levado ao hospital, mas morreu na manhã do dia seguinte. É bom dizer que o Josiel não tinha bronca, não tinha antecedentes policiais. Gente, no local, claro que a polícia encontrou diversos estojos de munição calibre 9mm, armas disparadas contra ele, pistolas certamente 9mm, né? Que espelhem lá o material para fora e aí fica tudo ali pelo chão, a polícia colhe, busca uma série de coisas a fim de facilitar as investigações. Delegacia de Homicídios trabalhando então e diz que o crime tem sim, ou pode ter com quase toda certeza, conflito entre duas facções criminosas que tentam controlar todo o tráfico de drogas no bairro Estela Maria. Até o momento, pelo menos identificado, não existem suspeitos, até porque ninguém ainda foi preso. Delegado Edmar Machado afirma que essas três mortes, né, não têm relação com duas mortes ocorridas em maio, também ali em Alvorada, não é? Delegado diz que as vítimas eram de Gravataí e foram trazidas e executadas ali em Alvorada. Segue a lenga-lenga da bandidagem, mas também segue a força policial nas ruas para tirar esses elementos de circulação. Olha, Claudinho, vai pintar agora na emoção um rolha de chaminé. É, rolha de chaminé, sabe o que é? Um homem ficou preso numa chaminé porque ele estava tentando cometer furto, né? Aí ficou preso na chaminé, gritou, pediu socorro e acabou preso ali em Marau. Ô, gordinho safado, hein, malandragem? O suspeito tentou invadir uma empresa comercial e foi pego pelo vigilante, né? É bom dizer que ele já havia atacado um outro estabelecimento ali naquele mesmo bairro. A Brigada Militar, então, desentupiu o chaminé e prendeu em flagrante esse homem de 43 anos. Cometia furto e, claro, né? Lá no bairro Portal do Sol de Marau e foi com tudo. Ele invadiu uma empresa comercial através de uma chaminé de uma churrasqueira. Mas o maluco ficou preso na chaminé porque ele era fora de forma. Ele tava assim na ala Celestine Ball. Mais ou menos, com mais de 125. O cara com 125 quilos quer descer numa chaminé, Claudinho. Não, tu 118, mas ele 125. Aí o cara vai descer numa chaminé, vai destruir o chaminé, meu malandro. E tu não vai passar pra dentro de casa, tu vai ficar preso. E ia cair dentro de uma churrasqueira ainda. Que pena que o povo lá da empresa não botou fogo na churrasqueira pra fazer um churrasquito do gordinho. É, né? Olha só. Bom, foi apreendido com ele duas sacolas contendo dinheiros e moedas, né? Que ele tinha furtado de um escritório de um estabelecimento pouco antes, não é? Também ele tinha quebrado uma porta de vidro antes, o cara faz chover pra cima e ficou preso, ficou entalado da Silva. Foi preciso a presença dos bombeiros para, junto a um saca-rolha, tirar o gordinho lá do entupimento, Claudinho. O gordinho berrava que nem boto encalhado, gente. Você tinha que ver, né? Conduzido depois para atendimento médico, que ralou a barriga toda, né? E depois dos curativos, bastante álcool e mertolato para doer bastante, levaram o gordinho para a delegacia de polícia, autuado em flagrante, e foi lá o tranca-rolha direto pro presídio regional de Passo Fundo. Oito horas, neste momento, uma breve parada para os nossos comerciais. Vem aí as nossas empresas. Escutem com atenção, porque elas são fabulosas. Vem, gordinho!
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5: 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Ótica Liz, no centro de Arroio do Meio, nos diz a temperatura. 7,5 graus.
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5: 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Vamos lá, Celestar. Saímos correndo, demos 10 de terra lavrada?
12: Vamos lá.
5: Vamos nessa. Homem encontrado morto em uma casa lá em Marau, agora está sendo identificado. Ocorrência se deu lá no bairro São Cristóvão e mobilizou equipes da Brigada Militar, da Polícia Civil, das perícias, tudo isso no início desta semana. Rodrigo Espinassato, de 40 anos, foi o homem encontrado morto, né? Lá em Marau. A Brigada Militar foi chamada através da Central de Operações às 8:30 da manhã. Deslocou até o imóvel lá na rua Ademar Ribeiro, do bairro São Cristóvão. Nesse endereço, a equipe de socorro já estava lá dando os primeiros atendimentos técnicos. E claro, já constatando o óbito da vítima. O corpo tinha sido localizado por familiares e vizinho no interior do imóvel no começo da manhã. Diante de tudo isso aí, a polícia esteve lá, começou a coordenar os levantamentos iniciais e dar início aos procedimentos de investigação. Após a conclusão dos trâmites legais e a devida liberação por parte da autoridade policial plantonista, os serviços funerários foram acionados para efetuar a remoção do corpo do local. A polícia agora espera laudo médico indicando a causa da morte, para então iniciar fortemente seus trabalhos investigatórios. Olha aí, ó, um veterano tomou-lhe um laço de facão lá em Lagoa Vermelha, hein? E ferido, olha, ferido mesmo, né? Ele foi socorrido com múltiplas lesões nesse final de semana e encaminhado ao Hospital São Paulo. O caso já está sendo investigado. Então, o veterano aí foi agredido com um golpe de facão lá em Lagoa Vermelha. A ocorrência foi registrada às 22h30, bem próximo do quilômetro 202 da Rodovia Federal. Equipes de socorro então acionadas, atendendo a vítima, né? Múltiplas lesões, gente, lesões cortantes, resultantes de facão, né? Os socorristas prestaram os primeiros atendimentos, realizaram o procedimento de estabilização. Em seguida, o homem encaminhado ao Hospital São Paulo para atendimento médico. Equipes da Polícia Rodoviária Federal e da Brigada Militar também prestaram apoio durante o atendimento. A identidade da vítima e o estado de saúde, por enquanto, não foram novamente divulgados. As circunstâncias da agressão e a autoria também não foram esclarecidas. Órgãos de investigações já lutam constantemente nas ruas para tentar conseguir informações relativas a este ocorrido. Alguém vai pagar esta mula. Próxima, 8:15. 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Golpe do Pix falso termina na delegacia de Tramandaí. Comerciante identificou pagamentos cancelados após vendas e imediatamente acionou a guarda municipal. Lhe causaram um prejuízo de mais de R$400. Denúncia então de estelionato de Zé Fofinho de Ogum levou a guarda municipal de Tramandaí até um restaurante lá na rua São João, área central. A proprietária contou que sofreu esse prejuízo, né? Porque tinha recebido pedidos que foram pagos com comprovantes de Pix, que logo depois foram cancelados, estornados ou contestados. A comerciante percebeu o problema durante a manhã ao notar que uma transferência inicialmente confirmada foi desfeita após a compra. Ao verificar vendas anteriores, ela encontrou indícios de que a mesma prática já teria ocorrido outras vezes ao longo da semana. Conforme a guarda municipal, o golpista esfomeado também já tinha aplicado em uma lancheria da mesma rua, pertencente a uma pessoa da família desta empresária, né? A mulher apontada como responsável pelos pedidos foi localizada e, segundo os guardas municipais, admitiu ter usado transações canceladas para que ela pudesse simplesmente conseguir os produtos para amenizar a fome. Ela foi encaminhada à delegacia de pronto atendimento. Lá, a ocorrência é devidamente registrada e, de acordo com a guarda municipal, ela já tinha passagem por golpes, por estelionato, né? Foi ouvida, liberada, mas está com as orelhas em pé, porque a bronca, esse novo inquérito está correndo. Quem sabe logo ela vai pra cadeia e não vai precisar dar golpe, porque a comida vai chegar na hora. Oito horas, 17 minutos, Cláudio Celestino, estamos aqui trazendo a você o Faixa e mais uma morte, porque Farroupilha, um homem foi encontrado morto em um residencial ali do bairro 1º de Maio. Adão Samuel de Cândido, 36 anos, foi encontrado morto. É, a causa da morte, por enquanto, não foi confirmada, mas já está sendo investigada pela Polícia Civil. Esse homem, não é? Lá no bairro 1º de Maio, estava morto, ocorrência registrada, o fato da morte se deu em uma casa da rua Santiago, né? A brigada atendeu a ocorrência, isolou a área, trabalhos periciais, trabalho da Polícia Civil e tudo mais. Por enquanto, a causa da morte não foi confirmada, né? A despedida dele aconteceu agora nesse ontem, o sepultamento também marcado, aquela coisa toda, lá, lá, lá. Enquanto isso, a polícia corre atrás para ver se essa morte foi por doença ou por faca, paulada, tiro, cabeçada, veneno, lá sei eu. Os médicos legistas vão responder à altura para que a polícia possa fazer um perfeito trabalho investigativo. Empresário se assanhou todo e foi indiciado por assediar uma funcionária adolescente ali em Vera Cruz. Celeste, as investigações já estão ocorrendo há algum tempo, né? A Polícia Civil de Vera Cruz está concluindo investigações sobre esse caso de assédio sexual contra uma jovem de 15 anos. Gente, exatamente no dia que foi celebrado, né, o Dia Nacional de Enfrentamento ao Abuso e à Exploração Sexual de Crianças e Adolescentes, a polícia consegue encerrar este inquérito, né? Delegada Lisandra de Castro Carvalho, responsável pela investigação, diz que sim, o acusado é um empresário de 45 anos, todo encebado, metido a galã, conquistador, taradão. Conforme apurado, havia até a relação de hierarquia entre ele e a vítima, era funcionária dele. É, o crime ocorreu dentro da empresa. As investigações já começaram há algum tempo analisaram imagens de câmara de segurança, conversas entre os envolvidos e depoimentos de testemunhas e colegas de trabalho. A Polícia Civil informou que as provas apontam, sim, indícios compatíveis com a versão apresentada pela menina. O homem foi indiciado por assédio sexual. Pena pode chegar até 2 anos de detenção, com um aumento de 1/3 por envolver, claro, menor de idade. Nome da vítima e dos investigados estão sendo mantidos em sigilo pelas autoridades, sempre com a ideia de proteger a menor. Patrão taradão vai tomar uma cana dura. Por enquanto, continua em liberdade, mas sem ter acesso a outras jovens. Envolvido em crime organizado, autor de extorsão foi preso em Boqueirão do Leão. Oh, tá fazendo verso, hein? Contra ele, já havia sido expedido um mandado de prisão pelo Poder Judiciário. A ação da Polícia Civil aconteceu no início da semana, resultando na prisão desse homem de 32 anos de idade. Já era considerado como foragido da justiça. E claro que a captura dele aconteceu no local de trabalho, área urbana do município. Ele tem uma extensa ficha criminal, ostenta antecedentes por envolvimento em organização criminosa, extorsão, tudo que ele vinha praticando lá em Boqueirão do Leão. Após os procedimentos legais, o galo velho aí tomou-lhe um João sem braço, tomou-lhe um nó de gavetão e encaminhado ao sistema prisional. Tá lá com cara de choro, aguardando visita, mas por enquanto só está à disposição do magistrado. Oito horas e 22 minutos. À minha direita, o homem que vive numa eterna maneira de emagrecer, cada vez se alimentando menos, fazendo dietão completo.
12: Isso aí.
5: Agora vai começar o período que ele só come sopinha.
12: É.
5: Não precisa nem ter dente, né, Claudinho? É. Só na gengiva a sopinha vai legal, né?
12: Sopa.
5: Então
12: como
5: tá.
12: A gente come sopa, a gente come.
5: Esse é o gordinho famoso aqui da emoção. É, colega da Lívia, né? A Lívia também. A Lívia, de vez em quando, ela faz uma dieta também, né? Porque gosta de mandiare, gosta de uma alimentação que só ela, nossa colega, né? Mas é jovem, jovem tem fome mesmo, tá certo. Meio quilo de cocaína e outros ilícitos são apreendidos com um suspeito de tráfico em Cruzeiro do Sul. A prisão é efetuada pela Brigada Militar. Brigada Militar, então, segurou esse maluco aí de 28 anos porque é traficante. Durante a ação realizada em um estabelecimento no bairro Zuirtes, ele foi abordado pelos policiais e com ele apreenderam porções de cocaína, 512 gramas. Mais 4 porções de maconha e também munição calibre .40. Ele tinha 3 balanças de precisão, 3 telefones celulares e R$230 em dinheiro trocado. Encaminhado para atendimento médico para tirar lá os arranhão e depois TPPA nele, registro de ocorrência e demais atitudes legais. Vai, maluco, vai. Vai com Deus, vai.
12: Fechamos, Joãozinho, tem uma saideira.
5: 8 horas e 22 minutos. Vamos à saideira, Claudinho. Ah, eu tenho que dizer para os nossos ouvintes que aquela morte que aconteceu ali na Rua da Divisa, né? O autor dessa morte foi preso ali em Lajado. O indivíduo tem 44 anos e foi pego com 2 armas de fogo. É, o cara tinha 2, eu pensava que era o Buck Jones. 2 revólveres na cintura. A delegacia de Lajado, então, efetuou a prisão desse maluco, que já vinha até sendo investigado pela prática dessa morte, o que ocorreu no último sábado ali no município de Lajado, né? Ele se apresentou também na delegacia com um advogado. A ação essa policial aconteceu em Lajado, né? 2 armas de fogo, uma pistola .380 e um revólver 357. Olha as armas que ele tinha, arma potente, né? Após a realização das investigações e dos procedimentos legais, ele, elemento de 44 anos, foi jogado com toda a força para dentro do sistema prisional. E lá está aguardando a decisão da justiça. É bom lembrar que esse crime aconteceu na Rua da Divisa, bairro Morro 25. A vítima tinha sido Edenilson Rodrigo Lopes dos Santos, morador de Lajado, que tinha também antecedentes criminais por tráfico de droga. A motivação, claro, está sendo investigada. Mas segundo relato de uma pessoa próxima, esse homicídio teve relação com uma discussão que envolveu esses dois homens dentro de um bar. No entanto, legalmente e oficialmente, a polícia não conseguiu confirmar ainda essa versão. Tudo foi feito lá no local do crime, levantamento, perícia, coleta de impressões, aquela coisa, todo o trabalho policial, né? 4 disparos de arma de fogo foram feitos contra a vítima, as munições encontradas no corpo, agora vai ser jogado essas munições com relação às armas apreendidas para ver se é uma das armas usadas para a prática de tal morte, né? Enquanto isso, segura o maluco, segura, porque a cana dura chegou com toda a força. Chegamos ao final, Celesta! Epa! Chegamos ao final do Faixa Policial de hoje. Muito obrigado mesmo a todos vocês pela sintonia. 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Desta feita, saltei, pulei, vou até
13: Progresso. 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
5: Olha só, já tô vendo esse cara de pau lá, olha lá que laje, meu Deus do céu. Diego Ferla, com música, alegria e aquele sorrisão de mamãe cheguei. É, aí tá ele, Diego Ferla.
12: Aí.
5: E aqui vem ele, meio que com frio, né? Porque o Caio me chegou até de capacete aqui hoje. Opa! Tava cheio de coleira, cheio de pano, veio até com... Olha, até a cobertura ele veio enrolado hoje, ele sentiu frio, não sei o que houve. Maninho, trazendo a vocês músicas, emoção e... Tô gelado, mas continuo apaixonado. Vem ele, com tudo. Vamos ver quem tá com a gente aí, Claudio, mandando um recadinho pra nós aí, ó, nosso povo. Olha só, Chris Schneider, bom dia! Com essa manhã fria, mas muito feliz, a minha amiga Cris, né? Olha só, Sérgio Roberto Silva, a tia Zilé, Igor e toda a família. Grande abraço da emoção. Lorita Chiesa. Adrianão da Rosa. Bom dia, Adriano. Olha só, o meu velho amigo. Aê, tio Iba. Montezuma Siebra, o tio Iba. O dourado da beira do rio. Não tem ido pra beira do rio porque o velhinho tá com frio. Mas se não, ele tá lá, né? Jogando a rede. Valdecir Spazenuc. Bom dia, Adriano. Olha só, o meu velho amigo. Aê, tio Iba. Montezuma Siebra, o tio Iba, o dourado da beira do rio. Não tem ido pra beira do rio porque o velhinho tá com frio. Mas se não...

0: Vem com uma querida amiga, Lourdes Rockenbach. Olha só, Claudinho, Cristiano Lopes da Silva. Maria de Fátima dos Santos. Bom dia, bom dia, bom dia. Lourdes Reckziegel. Olha só, olha só. Margarida Soares. Bom dia, Margarida. Clena, Clena Edson, Odete Larsen, Adriane Amorim. Querida amiga, como está? Tudo bem? Espero que sim, e vai continuar cada vez melhor. E Dudu Brux, seu Dudu dos Pastel, o amigo incrível do Claudio Celestino. Olha só, Liane Graff, Liane Graff. Depois da Liane Graff, olha, o amigo Bastião, fazia dias que eu não via a manifestação do amigo Bastião. Bom dia, Bastião, sempre bem-vindo na emoção. Ângela Maria Agostini, é, Fifi Dadá, aquela dupla que manda beijocas melosas para Celestino e Tetel das Curvas. E eles correspondem com muito sentimento. Fui com tudo, vamos embora, não esqueçam que o facão continua fincado no toco.
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1: Muito bem, confere a hora. 9:27.
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2: 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E o sol tá bonito aí pela região, temperatura nesse momento marcando 8,5 graus.
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4: Bom dia, gente. Ótima manhã pra todos. Excelente manhã. Que madrugada gelada, hein, meu povo? Tá todo cheio de casaco aí, encasacado, esquentando essa manhã, porque foi gelado demais essa madrugada. Eu imaginei, inclusive, né, que essa noite foi mais fria do que a noite anterior, né? Ontem eu não achei tão gelado, mas essa madrugada, meu amigo, frio, né, meu povo? Marcando 4 graus em alguns lugares. Você tem uma foto aí do termômetro da tua cidade? Quantos graus marcou aí? Essa madrugada aqui em Arroio do Meio chegou a marcar 4 graus em alguns lugares. Hoje pode chegar a 19 na tarde, já tem um sol bonito. Manhã de quarta-feira, hoje dia 20 de maio. E neste momento a temperatura é de 8 graus e meio. Manda o teu recado pra mim, 999-70-9010, e participa aqui na Amiga do Vale.
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4: Vamos lá, minha gente, eu vou começar a chamada. Diz presente aí, né? Se tiver presente, vai começar a chamada da nossa manhã. Rosemary Passe Estrela, presente, Rose. Lourenci Rockenbach, diz presente aí. Bom dia, Bernadette. Tudo certo, Ademil Diecker, tá ligada com a gente, curtindo a emoção. Coisa boa, agradecendo o carinho maravilhoso. Aliás, a Rosemary Passe me mandou aqui, Estrela. Estrela tá comemorando hoje 150 anos, maninho. Parabéns! Mandou um selfie lindão do dia, tem um sol maravilhoso, dia bonito, de céu aberto em Estrela. Bom dia, Rosemary, passe um beijão e ótimo dia pra todos aí. Murilo e Angélica na promoção, Marcelo Henrique Balden Lajeado, promoção Sicredi, emoção se vira nos mil. Clair Neyer de Conventos e o Vladimir de Lara, bom dia, Lirce Clã, curtindo a Amiga do Vale, Olaria está na promoção, Lirce. Tudo certo, maninho? Excelente manhã e ótima quarta-feira pra todos nós. É a minha amiga Zilé Schmidt, beijo Zilé, tá na promoção também. Ela e o Írio devem estar em volta do fogão a lenha esquentando aí, porque gelou essa noite, né?

Conexão se vira nos mil. Ademilde, Salete Maria Timfiro, Darcy Supitz, agradecendo o carinho de toda a região. Giliane, bom dia, Giliane Soleil de Hockenberg de Lajado. Rosemary Terezinha, Ana Silva em Lajado. Que frio é esse, maninho? É, tá, gente.

0: Bob, excelente manhã.
1: Aí, maninho, ar ligado.
0: Oh, maravilha.
1: Dele Concha em Arroio do Meio, tamo junto na programação aí.
0: Valeu, Ronaldo.
1: Ô, maninho, nada de madrugada fria, né? Qualquer 50 quilos já esquenta o cara, né? Se dá uma enosada de perna e não tem, meu galo velho. Tá. Deixa vinho frio, ai. Deus o livre. E quem tá solteiro compra pantufa, né? Ou aquela, a meia calça, como é que é?
0: Peluciada.
1: Masculina, não sei. Isso, o que, peluciada. Deus o livre. Não.
0: Aí resolveu todas. Valeu, Ronaldo, grande abraço, rapaziada, trabalhando aí na máquina, curtindo a amiga do Vale, tem ar-condicionado aí, tá bom, né, Ronaldo? Um abraço, bom trabalho. Loreci, ligadinha na emoção, passando pra desejar uma excelente quarta-feira, maninho. Valeu, Lore, se vira nos mil, tá ligadinha no bairro Glória. Giliane, Soleil de Ockenberger, elagiado na promoção.
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3: Opa, chegando pra você nesta quarta-feira com dicas especiais de trânsito. Pets no trânsito, ok? Para os cães de pequeno e médio porte, as cadeirinhas são o máximo, porque delimitam o espaço e dão visão extra. Se o seu pet tem até 15 quilos, essa é uma ótima opção pra ele não ficar pulando pelo carro. Só não esqueça de fixar o acessório corretamente no banco traseiro e prender o gancho de segurança no peitoral do animal. É estilo e segurança para o seu parceiro de aventuras.
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rapaz, neste momento entra aqui nos nossos estúdios o nosso colega Douglas Sen de camiseta. Acreditem, o homem tá usando camiseta. Vou contar pra vocês, eu sou daquele tipo, quase saí enrolado no cobertor hoje pela manhã, de tanto frio. Me conta aí, quantas calças e casacos você tá usando hoje? Douglas Sen chegou aqui na rádio de camiseta. Você também é calorento assim? Eu sou do frio, né? Quando tá frio assim, eu quase saio enrolado numa coberta. Se deixar, né? Eu vou mesmo. Estava hoje pela manhã com a minha manta, enrolado na manta, de touca, com casacos, calças, e o Douglas me aparece aqui de camiseta. Rapaz, tá normal isso? Ô Marisa de Almeida de Cruzeiro do Sul, toca nave som, tudo bagunçado. Tá bom, minha amiga? Alô, pessoal de Cruzeiro do Sul, ótima manhã. Karine Bruxel de Arroio do Meio na promoção Se Vira nos Mil. A Lúcia Maria Zateira Frank e Dona Rita. Quero participar da promoção Adair Pires Trindade, Arroio do Meio. Lorecino, bairro Glória, Se Vira nos Mil. Sem falar, né, do povo que tá em volta do fogão, a lenha, da lareira, esquentando essa manhã gelada. Quarta-feira, hoje, dia 20 de maio. Hoje, chegou aí 4 graus na madrugada. Amanhã, 6 graus no amanhecer. Sexta-feira, 5 graus também. Os próximos dias ainda com frio, gente.

0: informando pra você a hora. 9 horas.
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0: Tem um sol bonito pelo nosso vale e a temperatura 9 graus.
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0: Chegou a vez de Áries, Touro e Gêmeos.
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7: Oi, uma ótima quarta-feira para você. Sou Luana de Oliveira. Vamos começando o nosso horóscopo Áries, Touro e Gêmeos.
2: Áries.
7: Ariano, as resoluções são importantes, mas não resolvem nada de imediato. Isso não importa. O que importa é que suas resoluções sejam claras e desprovidas de qualquer traço de ressentimento, vinculadas apenas ao futuro. A cor para hoje é o roxo.
2: Touro.
7: Oi, Touro. Juntos somos mais. Todo mundo sabe disso. Mas a apesar do conhecimento, ainda continua sendo muito difícil manter as pessoas unidas por muito tempo, já que, por inércia, todo mundo volta a ser egoísta rapidamente. A cor para hoje é o amarelo.
2: Gêmeos.
7: Oi, Gêmeos. O melhor lugar para se esconder é se expor o máximo possível. Ficar no centro do palco, protagonizando um papel que eventualmente não tem nada a ver com você, mas justamente por isso você se esconde atrás da máscara. A cor pra hoje é o dourado. Daqui a pouquinho, Câncer, Leão e Virgem.
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0: Olha aí, que sol bonito brilhando pelo vale. É quarta-feira hoje, dia 20 de maio. Maninho junto contigo, na amiga do vale. Temperatura em 9 graus. Deve chegar aos 19 hoje. A madrugada foi gelada. Amanhã, quinta-feira, também deve ser. Sexta-feira, frio. E por aí vai. Prepara a lenha. Bastante lenha para esquentar a casa aí. Fogão a lenha, lareira. Minha amiga, ó, meu amigo, presta atenção. 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Um abraço pra toda a equipe. Alô,

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Um abraço pra toda a turma aí, bom trabalho, é o Douglas.

0: do Brook, seu presente, maninho. Eita, o Dudu já respondeu a chamada aqui. Presente, meu amigo, um abraço, valeu. A Manuela Bruxel, a Vanessa Wolfer, Eduardo Bruxel, enlajado na sintonia. Alexandre Mitteus, tá na promoção, se vira nos mil. Lourdes Hexigel, Alas Put, tudo certinho, Lourdes, tá promoção aí.
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0: É, o professor vai chegar com a régua aí pra dar na ponta do dedo se não responder a chamada, hein? Salete Maria Timfir, bom dia.
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0: vocês. Presente, maninho. Ah, minha amiga Marlene Brutzel, respondeu aqui a nossa chamada de hoje. Beijão, minha amiga. Obrigado pela sintonia. Presente e grudadinha no rádio com emoção sempre. Coisa boa, hein, Marlene? Tudo bem? A Silvana manda um feliz aniversário pra Luísa Souza Ferreira, de todos os colegas aí da Criativa Cortinados. Bom dia, gente! Parabéns pra a Luísa, né? A Luísa Souza Ferreira tá de aniversário. Valeu, Silvana! Todo o pessoal trabalhando aí, Criativa Cortinados na audiência. Uma excelente manhã pra vocês. Vai ter bolo aí, vai ter salgadinho. Delícia, hein? A Marley Simone no Jardim Botânico em Lajeado, na promoção Se Vira nos Mil. Oi, Adriane, Maria de Amorim, a Janice, Janine, a Nilda, Solane Klein em Lajeado. Bom dia, minha amiga. Andressa e Astéria em Capitão, minha amiga Zilé Schmidt, Arroio do Meio, curtindo a nossa amiga do Vale. Bom dia, Salete Maria Timfir. Manda o teu recado, 999-70-90-10.
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0: Informando pra você a hora. 9:20.
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0: O dia tá bonito, céu aberto, sol maravilhoso. 10 graus.
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0: Chegou a vez de Câncer, Leão e Virgem.
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9: Oi, de volta na programação. Agora você de Câncer, Leão e Virgem.
2: Câncer.
9: Oi, Câncer. Seria melhor que todas as pessoas colaborassem uma com as outras, em vez de ficar se atrapalhando e montando armadilhas para que ninguém prospere. Colaborar é enriquecer. Atrapalhar é produzir miséria. É assim, viu? A cor para hoje é o prata.
2: Leão.
9: Oi, Leão. As complicações não devem ser temidas, porque são inevitáveis. E tudo que se apresenta assim há de ser aceito e aproveitado, porque se as coisas funcionam do jeito que funcionam, há de haver uma razão para isso. A cor para hoje é o verde.
2: Virgem.
9: Olá, Virgem. Procure se aproximar dessas pessoas que estão prestes a decolar. Elas que, tomadas de entusiasmo, apostam alegremente no futuro que desejam e que resultam das visões que ardem no coração delas, que são humanas. A cor para hoje é o laranja. Daqui a pouquinho, Libra. Escorpião e Sagitário.
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0: 9:26, excelente manhã para todos na companhia. Hoje, quarta-feira, dia 20 de maio. Em sol bonito pelo vale, chegamos aí aos 10 graus depois de uma noite gelada. É, minha gente, estava frio, né? Amanhã também promete ser frio, sexta-feira, madrugadas geladas. Durante o dia, a temperatura até subindo um pouco. Ó, domingão pode chegar a 22 graus na parte da tarde, com o sol presente. Manda aí o teu recado pra mim, gente. 999-70-9010. Participa também da promoção. 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Um abraço.

de Lajeado no Centenário. Quero ouvir música do Eduardo Costa? Claro, já mando pra vocês aí. Noeli, beijão, minha amiga. Centenário, curtindo Amiga do Vale. A Maria Janete da Rosa em Fazenda Vila Nova me põe na promoção, se vira nos mil. Presente, maninho.

0: se vira nos mil. Marina Cristina Vaz também, boa sorte. Sicredi Emoção, o Regis Afonso Kapler de Arroio do Meio.
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0: A amiga do Vale informando pra você a hora. 20 pras 10.
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0: Vem pra cá, a gente precisa ter um papo sério de saúde.
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4: Uma excelente quarta-feira, tá no ar o nosso quadro Papo Sério. Analgésicos, antitérmicos e anti-inflamatórios são os medicamentos de maior uso sem prescrição médica. Mas vamos com calma. Tomar remédio sem a orientação de um médico ou profissional da saúde pode colocar a sua saúde e da sua família em risco. Medicamentos são drogas desenvolvidas para exercerem um efeito sobre as reações químicas do organismo, cessar ou aliviar sintomas desconfortáveis e tratar uma doença. Mas nosso organismo é único. O que pode fazer bem para o seu amigo, nem sempre pode funcionar para você. É importante saber que a automedicação pode trazer riscos e consequências graves. Cada pessoa pode ter um ritmo diferente de metabolização da droga. Isso vale especialmente para crianças. Normalmente, os pediatras calculam a dose diária em miligramas de acordo com o peso por quilo. E é importantíssimo lembrar que muitos medicamentos têm a dose terapêutica muito próxima da dose tóxica. Isso significa que se houver um erro e for administrado uma dose maior, pode ocorrer intoxicação. Medicar não é tarefa fácil. Envolve estudo, experiência e responsabilidade. A orientação de um profissional habilitado é o melhor a fazer para você e pela sua família. Esse é o nosso quadro Papo Sério, que fica por aqui. Uma excelente quarta e até o próximo.
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0: Temperatura com um sol bonito no nosso vale, marcando 10 graus.
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0: Chegou a vez de Libra, Escorpião e Sagitário.
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7: Oi, de volta na programação, você de Libra, Escorpião e Sagitário.
3: Libra.
7: Oi, Libra. Anda tudo muito complicado, mas não é pessoal. O mundo inteiro anda complicado e isso afeta os interesses particulares de todas as pessoas. Apesar de ninguém ter nada a ver com isso diretamente, assim são as coisas. A cor pra hoje é o branco.
3: Escorpião.
7: Olá, Escorpião. Depender das decisões alheias para que seus assuntos particulares prosperem não é o melhor dos cenários. Acende inúmeros alarmes em sua alma, principalmente o da impaciência, porque nada é em seu tempo. A cor para hoje é o preto.
3: Sagitário.
7: Oi, Sagitário. Agora que se apresentam tantas oportunidades ao mesmo tempo, sua alma fica com o ônus de fazer a melhor escolha possível. Tome seu tempo, evite a precipitação, tudo precisa ser estudado na ponta do lápis. Só assim, viu, Sagitário? E a cor para hoje é o vermelho. Daqui a pouquinho, Capricórnio, Aquário e Peixes.
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0: Vem pra cá, vamos compartilhar mais uma manhã de muita emoção na região. Temperatura nesse momento 10,5 graus, pode chegar a 19. O dia tá bonito, céu aberto. Amanhã também vai ser frio, então já prepara a lareira, o fogão a lenha. Vamos esquentar a casa e se aquecer também. 15 minutinhos faltando pras 10. 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Meu amigo Aranha, tá frio aí em Lajeado. Maurício Eker da audiência, se vira nos mil. Gillette Team na promoção em São Caetano, boa sorte. Oi, gostaria de saber se tem idade para participar, para escrever na promoção. Não tem, né? A princípio não. Participa aí, Miguel Augusto da Silva de Lajeado, se vira nos mil. Gabriele Cristina da Silva de Lajeado, Isabelle Rafaela da Silva também na promoção, se vira nos mil. Alexandre Mittelstadt, Andressa e Asterin Capitão, toca a música da Ana Castela, para minha filha Polly. É a Lucilene Greve de Arroio do Meio na promoção, se vira nos mil. Tudo bem, Lu? Bom dia, beijão pra Poli, excelente manhã pra vocês. Já a boiadeira vai cantar, hein? Ô, maninho, manda um abraço aí pra gurizada dos móveis trabalhando hoje em Montenegro. Galera do Hoffman, bom trabalho, gente. Alô, Montenegro, obrigado pela companhia. Ô, Regis Afonso Kapler, na promoção Sicredi Emoção, Adilete Team também participando. Excelente manhã.
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0: Oi, cara.

Muito obrigado, gente. Obrigado pela presença, obrigado pela energia de vocês, obrigado pelo carinho. Obrigado por estar aqui com a gente em mais um dia especial, mais uma noite especial. E Deus abençoe nossos fã-clubes, nossos amigos, nossos familiares. Muito obrigado por somar com a gente toda essa noite.

0: vamos esperar o dia mais quentinho pra fazer isso. Agora não vai dar, é. Até que era um belo convite, né? Marcos e Belucci convidando pra tomar um banho junto, né? Ô, maninho, tô pegando um sol aqui, aproveitando que tá bonito, tomando um belíssimo chimarrão. Quero ouvir musical São Francisco. Meu amigo Cleomar. Alô, Barbearia Silva. Bom chimarrão. Ei, maravilha. Abraço, Cleomar. Bom dia, bom dia. A Malícia Ecker de Arroio do Meio, promoção Sicredi Emoção, de Leste Team, tá participando. Parisete Camini Dande, Rui Barbosa, Daniele, Dorival, Elemar, todos ligados aí pedindo música do Gustavo Lima. E amiga Zilé Schmidt, bom dia Zilé. Cláudia Bruxel, a promoção Sicredi Emoção também, boa sorte.
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1: Dia bonito com sol e a temperatura 11 graus e meio.
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1: Tô te esperando na nossa manhã, 10:02. Excelente dia pra todos. Boa quarta-feira. Hoje, dia 20 de maio, temperatura em 11,5 graus. Pode chegar até os 19 graus. Mas a noite deve ser gelada de novo, né? Porque amanhã a mínima marca 6 graus no amanhecer. É friozinho, hein? Manda teu recado pra mim aí no 999-70-90-10. E vamos compartilhar muita emoção nesta manhã. 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Siga no Instagram, Net Gaúcha. 10:03, uma excelente manhã. Cláudia Bruxel, Zilé Maria Schmidt, Adriane Amorinha, Janice Janine e Anilda estão na promoção. Elisângela, oi Elis, bom dia.

0: sintonizada. Bom dia, bom dia.
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0: O embaixador. Faça essa revisão, retrovisor. Olha aí pra trás tudo que você tem pra agradecer.

0: Diego e Arnaldo e Rio Negro e Solimões. Boiadeiro, violeiro, matando a saudade. Esta manhã de sol bonita, né? Que bom que o solzinho veio. Lirce Klein, ligadinha, curtindo a emoção. Manda aí, manda mensagem, né? Miguel Augusto, Gabriele, Isabelle, Mário, Eminem, Marina, Cristina Vaz, vai mandando mensagem participando aí, tá bom? Doraci Fontanive Trindade, Beatriz Vargas, Elisângela, manda teu recado no 999-70-90-10.
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0: Confere a hora junto com a amiga do Vale, 10:20.
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4: Olá, meus amigos, tudo bem com vocês? Uma excelente quarta-feira e o Sinal Verde tá no ar, lembrando sempre que manutenção em dia e atenção no trânsito fazem toda a diferença. Vamos conferir a dica de hoje. Carro em dia é sinônimo de viagem tranquila. Não espere o problema aparecer. Mantenha a revisão do óleo, pneus e faróis sempre em ordem para evitar surpresas mecânicas perigosas. E olha, o hábito que não pode faltar. Antes mesmo de dar a partida, ajuste o cinto de segurança e confira se todos os passageiros fizeram o mesmo. Pequenos cuidados mecânicos e o uso do cinto são seus maiores escudos nas ruas e estradas.
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0: Tem um sol bonito no vale, a temperatura 12 graus.
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0: Chegou a vez de Capricórnio, Aquário e Peixes.
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6: Olá, de volta com as últimas dicas astrais, Capricórnio, Aquário e Peixes.
3: Capricórnio.
6: Oi, Capricórnio. Para que tudo continue procedendo da melhor maneira possível, seria ideal que seu humor estivesse alegre, porque a alegria é o remédio para tudo. Inclusive para essa tentação, que é deixar tudo para depois. Isso não, viu? A cor para hoje é o azul.
3: Aquário.
6: Oi, Aquário. Sentir-se à vontade é um estado virtuoso do ser, independente do lugar e das pessoas com que acontecer, porque é uma emanação da vida, de sua vida, que se reconhece em tudo e em todos. Sentir-se à vontade é tudo. A cor para hoje é o amarelo.
3: Peixes.
6: Oi, peixes. Deixar de se conformar com pensar sobre os assuntos importantes e começar a fazer algo prático e concreto em nome desses, não haveria nada mais propício no momento atual. Pensar é satisfatório, fazer é muito mais. A cor para hoje é o rosa. Galerinha, obrigada pela companhia, beijo e até a próxima, tchau.
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0: 10h26, ótima manhã para todos ligados aqui na nossa programação. Quarta-feira, hoje, dia 20 de maio. Manhã de sol, 12 graus, deve chegar a 19. Vai ficar bom para comer uma berga no sol hoje à tarde. Aproveitar o solzinho. Excelente manhã para todos. Maninho, junto contigo. Vamos nós até o meio-dia. Manda aí o teu recado no 999-70-9010. Coloca a família inteira para participar da promoção Se Vira nos Mil. 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São FM. 10h27. Murilo e Angélica na promoção. Sirlei e Cardiolarias Lajado. Se vira nos mil. Dalva, Ledi Dalheimer do Santo André. Tá muito frio, maninho. É verdade. Tá na promoção, Dalva. Zilé Maria Schmidt participando. Alexandre Mittelstar também. Terezinha da Cruz de Lajado. Boa sorte, Lirce Clã. Excelente manhã pra todos aí. Adoraci participando. Já manda o teu recado pra mim. 999-70-9010.
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0: Rogério Magrão, além de cantor, é bailarino. Rapaz, o homem dança muito. 24, voltando pras 11. Bom dia, maninho. Aqui é a Berenice Terezinha Schmil, de Lajeado, no Jardim do Cedro. Foi na promoção do Sicredi Emoção, tá participando. Marley Simone, em Lajeado. Bom dia, Jardim Botânico. E bota na promoção Sandra da Rocha. Tá participando de Lajeado, se vira nos mil, Sandra. Ademar José Klein, na audiência, participando também. Olha aí, audiência qualificada. Manda um abraço pro nosso amigo e colega. Alô, Franklin Altos, colega de profissão, tá ouvindo a gente. Grande abraço, Franklin. Bom dia. Tava no sabadão, no bailão também, né? Fazendo um pezinho lá em Forquetinha. Ei, maravilha. Abraço, Franklin. Bom dia, bom dia. Lucilene, tá na audiência. Bom dia, Lu. 23 faltando pras 11. Sol bonito na região. 12,5 graus.
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0: confere a hora. 19:11.
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0: O Clube Esportivo Lajeadense terá Serginho Almeida no comando técnico pela quarta temporada consecutiva.
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0: Ídolo dentro e fora de campo, o treinador foi confirmado pelo clube nessa terça-feira, dia 19, e tentará novamente colocar o alviazul na elite do futebol gaúcho. A permanência foi confirmada em postagens nas redes sociais. O comandante segue em casa. Ídolo dentro e fora do campo, Serginho vai para a sua quarta temporada consecutiva à frente do Clube Esportivo Lajeadense. Consolidando uma trajetória histórica com o alviazul, postou o clube. Olha aí, parabéns.
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0: Dia bonito com o sol no vale e a temperatura marcando 12,5 graus.
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0: Vem pra cá, sintoniza 90.1, 92.7, emoção dos vales.com.br. 12 graus e meio, deve chegar a 19 hoje, quarta-feira, dia 20 de maio. Sol bonito pela região, ainda bem, né? Porque a noite e a madrugada tava gelada. Amanhã deve ser muito frio no amanhecer, outra vez, em torno de 6 graus. 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FM. 13 minutinhos faltando para as 11. Excelente manhã. Alexandre Mittelstadt se vira nos mil. Oi, Melita Kremer. Alles gut. Halt. É, esfriou, né, minha amiga Melita? Pessoal da Forqueta, um grande abraço, tá na promoção, minha amiga Adriane Maria de Amorim, a Janícia Janine, a Nilda na promoção também participando, oi Zilé Maria Schmidt, Ademar José Klein, me coloca aí na promoção, Sandra da Rocha participando, boa sorte, minha amiga.
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0: Matheus e

0: Mioto na nossa programação. 3 minutinhos faltando para as 11. Maninho, quero agradecer a vocês, a toda a equipe de colegas, a patroa, sempre muito generosa. É a Luísa da Criativa Cortinados, mandou um selfie lindão. Olha aí, um bolo delicioso. Salgadinhos. Que festa linda, hein, minha amiga? Parabéns. A de Aníbal hoje, felicidades, minha amiga. Um abração pra todos aí, os colegas, a turma toda, né? Parabéns, Luísa Pereira, de Aníbal hoje, se deliciando com um bolo maravilhoso e os salgadinhos. Glaci Didris, em Capitão, tá na promoção. Meu amigo Maurício Ecar, ligadinho aí na emoção, Sicredi Emoção. Irgan Dirsman, em Colinas, bom dia, tá na promoção. Vitor Cauã, em Cardiolarias Lajado, também na promoção. Alexandre Mittelstadt, minha amiga Melita Kremer, bom dia, Melita, abraço. Reta final do clube, PF no bailão e Corpo e Alma vão fechar porque vem aí o Paradão e as melhores.
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0: Informando pra você a hora. 11 horas.
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0: Temperatura 13,5 graus.
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1: Chegou a hora do nosso Paradão 11.4, 13 graus e meio. Que dia bonito com o sol. Vai a 19 graus hoje, dá pra aproveitar pra ficar um pouquinho no sol lagarteando, esquentar um pouquinho, já que foi gelada a madrugada. Amanhã promete ser muito frio outra vez. Hoje, dia 20 de maio, até o meio-dia, vamos juntos aqui na nossa Emoção, Amiga do Vale, 90.1, 92.7, emoçãodosvales.com.br. 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
1: 11 graus e meio, excelente manhã. Se vira aí nos mil, Valdir Antônio Camini, Jardim do Cedro, Franciela de Oliveira, Gabriel Camini dos Santos, Graziela Camini participando, Murilo e Angélica, Glaci Didris, meu amigo Maurício Eikar, Irgan Dirsman, alô Colinas, bom dia pra todos, 13 graus e meio. Oi, Cati, bom dia.
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1: Maiara e Maraíza pra começar o Paradão.

0: confere a hora. 11:18.
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0: A partir das 13 horas, no Centro Esportivo Municipal Mário Lampert, no bairro São Cristóvão, em Lajeado. 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
0: O dia de sol tá bonito e a temperatura 13 graus.
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2: Seguimos com elas desfilando na programação. 13 graus a temperatura, manhã da quarta-feira, hoje, dia 20 de maio. 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Newscar e Cressol. Emoção FM. 11:23, manhã de sol, dia bonito, temperatura vai a 19 graus e amanhã frio outra vez, 6 graus no amanhecer. Hoje foi em torno de 4 graus pela manhã. Gelado, né, meu povo? Eduardo Bruxel, a Vanessa e a Manuela na promoção. Valeu, Dudu. Bom dia, Alexandre Mittelstadt. Alessandra Araújo de Oliveira de Arroio do Meio. Eti Bruxel participando. Adriane. Jacinta Bersin, Capitão. Bom dia, tudo certo, maninho? Ótima manhã, todo o pessoal aí da Linha Marinheira, em Capitão. Valdir Camini, Lajeado, a Franciela, Gabriel e a Graziela, sintonizados com emoção. Alô, Jardim do Cedro, bom dia.
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1: Existe uma teoria que se chama 90-10, onde uma pessoa tem 90% daquilo que você procura em alguém.

0: Informando pra você a hora, 20 pro meio-dia.
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0: Dia bonito com sol e a temperatura 14 graus.
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5: 18 pro meio-dia, 14 graus, dia de sol bonito. É, meu amigo, noite gelada, madrugada gelada, mas à tarde um solzinho bacana aí, vai a 19 graus. Quarta-feira, hoje, dia 20 de maio. Juntos até o meio-dia. 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Bom dia, Valmir. 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
5: 17 pro meio-dia, 14 graus e meio. Bom dia, Adriane, Janice, Janine, Anilda, Angélica participando, Lirce, tudo certinho, curtindo a Amiga do Vale. Bom dia, Lucilene, grudadinha no rádio, né? Clari Dias, Sandra Coleta, Jaqueline, Andressa, Dias e São Caetano na promoção, participando, hein? Sônia Maria Ames, do bairro Emoré, Rio do Meio. Promoção se vira nos mil. Zenit Cassal em Estrela, o Pedro e o Lucas, família toda ligada. Eduardo Bruxo em Lajeado. Valeu, Dudu. Boa sorte.
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0: Diego e Victor Hugo, 8 voltando pro meio-dia. Obrigado pela companhia, gente. Aproveite o dia de sol bonito. Vamos esquentar a casa que a noite e a madrugada deve ser gelada outra vez. Jorge Matheus vem aí pra fechar com Maiara e Maraíza também, a Fragrância. Sucesso novo, maravilhoso. 1 da tarde, Cláudio Almeida, a nossa tarde dos artistas. 5 da tarde tem Douglas Sen no Batidão. E amanhã, depois do Mano Delega, 8:30 da manhã, temos um encontro marcado aqui com o nosso Clube do Ouvinte, tá bom, gente? Juízo, meu povo, excelente tarde, boa quarta-feira.
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6: Uma ótima quinta-feira, tá no ar a nossa curiosidade de hoje aqui, hein? Você reclama do tamanho do seu celular hoje? Pois saiba que o primeiro modelo móvel do mercado, o Motorola Dynatec, era um verdadeiro gigante, com mais de 30 centímetros de altura. E pesando quase 800 gramas, ele custava uma fortuna na época, quase $4.000. Era um baita exercício carregar esse aparelho por aí. A tecnologia voa e a gente nem percebe. Curiosidades fica por aqui. Até o nosso próximo.
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3: De volta na sua rádio favorita com Fique Sabendo. Atenção. Você achava que a guerra era coisa só de ser humano? Pois a natureza acaba de mostrar que o buraco é bem mais embaixo. Cientistas registraram um evento bizarro e assustador em Uganda. Uma guerra civil entre chimpanzés. O que era a maior e mais pacífica comunidade da espécie simplesmente rachou ao meio, transformando melhores amigos de décadas em inimigos mortais. O conflito surgiu do nada, provando que até no mundo animal a convivência pode chegar a um ponto de ruptura violento. Esse estudo da Universidade do Texas é um choque de realidade. Ele mostra que a nossa capacidade de se dividir e brigar em grandes grupos está enraizada na nossa biologia desde muito antes de sermos humanos. Aqui você fica sabendo.
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4: Oi, gente, de volta na sua programação favorita e aqui você fica sabendo. Aumente o volume. Sentir fome logo após as refeições não é normal e geralmente indica que o seu prato ou a sua rotina estão em desequilíbrio. O principal motivo costuma ser a falta de proteínas e fibras, como carnes, ovos e vegetais, que são os nutrientes responsáveis por manter a saciedade por mais tempo. Além disso, o consumo de açúcar e ultraprocessados cria picos de glicose que caem rapidamente, fazendo o cérebro pedir comida novamente em poucos minutos. Fatores como desidratação e sono ruim, que desregula os hormônios do apetite, também sabotam a saciedade. Se o ajuste na dieta e no descanso não resolver, o problema pode ser metabólico, como diabetes ou distúrbios na tireoide. Antes de apenas tentar segurar a vontade, procure um endocrinologista ou nutricionista para garantir que o seu sistema hormonal está funcionando como deveria. Aqui você

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0: Muito bem, senhoras e senhores, ó. 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
8: Oi, chegando com History Day, em 20 de maio de 1983, a equipe do cientista francês Luc Montagnier publicou um artigo que detalhava sua pesquisa que conseguiu isolar o vírus causador da AIDS. E o dia 20 de maio de 2007 entrou para a história do futebol como a data que Romário marcou seu 1000º gol da carreira, um feito reconhecido pela FIFA. E o sagrado seriado animado Os Simpsons exibia o seu episódio de número 400 em um dia como este, no ano de 2007, no canal americano Fox. Beijo, tchau.
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0: Ótima tarde para você sintonizado em 90.1 e 92,7. Essa é a programação da Tarde dos Artistas em 90.1 e 92,7. 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
0: E você vai participando pelo 999-70-90-10. 999-70-90-10. 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

0: Guilherme, Santiago e Jorge Mateus na programação Emoção FM, a sua amiga do Vale. Uma ótima tarde para você sintonizado em 90.1 e 92,7 é a sua amiga do Vale. Vamos juntos fazendo a trilha sonora da sua vida em 90.1 e 92,7. Vamos juntos, eu daqui, você daí, aí até as 5 horas da tarde fazendo a trilha sonora da sua vida. E você sabe como participar, né? 999-70-90-10. 999-70-90-10. Pede seu som, manda seu abraço e fica ligadinho na programação Emoção FM. É isso. 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
1: A sua amiga do Vale, uma ótima tarde. 1 da tarde e 21 minutos.
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3: Uma ótima tarde para você, sintonizado na programação Emoção FM, amiga do Vale. A temperatura 17 graus, boa tarde.
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3: Ótima tarde pra você. 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Pra você sintonizado na programação Emoção.
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3: Pois bem, você vai participando pelo 999-70-9010. 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

0: Emoção FM, a sua amiga do Vale, uma ótima tarde pra você. Sintonizado aqui na programação Emoção, estamos aqui, ó, batendo aquele papo bacana nessa quarta-feira, né? Porque ontem eu falei que era quarta-feira e hoje é quarta-feira. Quarta-feira estou aqui com o Paulo Haas, aí do Conselho Municipal de Cultura. Vamos falar sobre a gincana, é isso, Paulo? Boa tarde, seja bem-vindo à Emoção.
1: Boa tarde, Rádio Ouvintes. Boa tarde, Cláudio, tudo bom?
0: É.
1: Vamos lá, então, conversar um pouco de novo sobre esse baita evento do próximo final de semana.
0: Vamos lá. E temos aqui o convidado, como é que é o nome do convidado? É Samuel.
2: Samuel,
0: seja bem-vindo, Samuel. Me perdoa que eu esqueci de pedir o teu cargo, cara. A gente ficou conversando aqui agora. Seja bem-vindo.
2: Tudo bem, Cláudio. Boa tarde ao pessoal, os ouvintes da Rádio Emoção FM. Boa tarde, Paulo. Eu sou sócio proprietário da SG Produções.
0: Ah, sim.
2: Da produtora que vai estar fazendo a parte mais estrutural da gincana nesse final de semana, né? Uhum. E também a gente tem auxiliado na questão do show da Tatiane Novaes no domingo à tarde, né? E a gente vai estar por aí também pra dar aquela força pra todo mundo aqui da cidade de Arroio do Meio e a gente fazer um grande evento, com certeza.
0: Pô, que legal. Como é que estão os preparativos, Paulo? Aí, o final de semana já mostrou que vai ser um evento maravilhoso, né? Mesmo com chuva, o público tava lá, a apresentação foram maravilhosas, né?
1: Os guerreiros estavam lá.
0: Isso aí.
1: Firmes, fortes, né? Então, né, a expectativa é grande, sim, né? Apesar de só ter duas equipes, mas acredito que vai ser um duelo de titãs.
0: Olha aí, né?
1: Vai ser
0: é
1: um
0: bom.
1: Bonito Grenal.
0: É.
1: Mas além disso, tem muita atração nesse final de semana. Uhum. Tem dois baita shows, né? Então, depois o Samuel aí vai conversar um pouco sobre o show de domingo, né?
0: Sim.
1: E na sexta de noite vai ter a Eletro Rádio, que também é um nome renomado por aqui na região, uhum. E fora dela. Enfim, a expectativa é enorme, eu acredito que vai ter um baita público esse final de semana.
0: Pô, coisa boa demais.
1: Se o tempo colaborar um pouquinho, né?
0: Olha, eu vou dizer pra você, a chuva tava marcando sexta, depois foi pra sábado, agora é no domingo e é uma pequena probabilidade de chuva, então vai começar a chover segunda ou terça, podemos ficar tranquilos se nada mudar, cara.
2: Tomara Deus.
0: Vai lá, Samuel.
2: Não, a gente tá fazendo esse trabalho novo aqui na região, né? Uhum. Eu sou de uma região mais do alto do vale, né? Sou natural de Vespasiano, Coreia.
0: Olha aí.
2: Mas a gente fazia um trabalho mais voltado para a região norte do estado. Então a gente está aos poucos, a gente está retornando às origens, né?
0: Sim.
2: E então é a primeira vez que a gente está exercendo esse cargo e também fazendo a gincana em Arroio do Meio.
0: Sim.
2: É uma experiência para nós também, né? E com certeza, a gente tem certeza que vai ser um grande sucesso. Já puxando o gatilho da cantora.
0: Uhum.
2: É uma menina que tá vindo muito forte no cenário nacional, tá?
0: Sim.
2: Tem grandes nomes da música por trás, tá? Tem um escritório forte, que é a Euro Shows, que tá coordenando toda a carreira dela.
0: Uhum.
2: E ela tá fazendo já uns lançamentos agora a partir de julho. Eu não posso estender muito, porque pertence mais ao ciclo deles, né?
0: Uhum.
2: Mas, com certeza, daqui um tempo a gente vai lembrar que Tatiane Novaes esteve em Arroio do Meio.
0: Oh, que legal.
2: E foi na gincana de Arroio do Meio. Tenho certeza que todo mundo vai se identificar. Quem tem a oportunidade de vir, já estendemos o convite. Vai ser um show pra família.
0: Uhum.
2: Tá? É um show voltado pra família. Existem vários estilos musicais dentro do show dela, não é só sertanejo.
0: Sim.
2: Então toda a família pode vir e com certeza vai curtir muito. E vai ser uma mistura de emoções juntamente com as equipes, né, Paulo?
0: Oh, que legal. Vai lá, Paulo.
1: Então. E tudo isso é graças a você, Samuel, né? Obrigado aí por essa sintonia que a gente está começando a criar aí junto para outros eventos também, né?
2: Com certeza.
1: E dizer o seguinte, né, pessoal, né? A gente quer convidar a comunidade aroimense aí para esse próximo final de semana comparecerem, então.

0: ali participarem dos eventos nossos aqui da administração também, né? E já começa na sexta de noite, né? Abertura, né? Vai ter um breve pronunciamento e as equipes também já estão alinhadas aí dentro do cronograma de tarefas que a CEO contratada aí foi incumbida de fazer. E voltando ao domingo, né? Que nem comentou há pouco, Cláudio, né? Apesar da intempérie aí, do tempo frio e úmido, né? Mas as pessoas saíram de casa com aquela emoção de ver as equipes. Sim. E, né, para quem tava lá e assistiu as duas equipes desfilando, olha, parecia um... Olha, muito, muito bom mesmo, né?
1: Pô, que legal, as entidades também participaram, daí abrilhantaram ainda mais o desfile também, né?
0: Isso, a participação das entidades acho que foi uma coisa positiva também. Uhum. Para mostrar também o enfoque cultural aqui que a gente tem também dentro da cidade.
1: Né? Que bom. Então, todos os caminhos levam 22, 23 e 24, a sétima Gincana Arroio do Meio. Quais são as equipes que participam? Vai lá.
0: Esse ano a Stena e a Vem com Chico.
1: Olha aí. É como você falou, vai ser um Grenal, né? Uma disputa.
0: Vai ser um Grenal legal.
1: Ah, de titãs. Então, nesse final de semana, aqui em Arroio do Meio. Vai lá, Samuel, suas considerações finais.
2: A gente queria agradecer o espaço da Emoção FM, sim, né? Também retribuir ao Paulo pelo engajamento também, né, nesse evento, que estamos trocando muitas ideias, né, Paulo?
1: Pô, que legal.
2: E com certeza, como eu falei, é um desafio novo, é diferente para nós, que a gente vem de um evento totalmente diferente, mas está sendo bastante bacana e de muito aprendizado. Então eu queria estender novamente o convite a toda a população de Arroio do Meio, que esteja presente nos 3 dias, vai ser muito bacana, tá? Uhum. Vai ter uma estrutura totalmente, sim, diferente, creio, das outras edições. Então eu tenho certeza que todo mundo vai curtir muito e vai entender um pouco melhor a Gincana de Arroio do Meio nesse final de semana.
1: Pô, coisa boa demais. Vai lá, Paulo.
0: Não, por minha parte também, igualmente, estendo o meu convite a toda a comunidade, agradecendo principalmente também o espaço que vocês aqui da Rádio Emoção sempre nos dão aqui, né, Cláudio? Tu, sim, e teus comparsas aí, teus amigos, né? Já estamos, né, o Douglas tá ali fora, né? Então, sempre...
1: O Douglas vai mostrar o talento dele lá também?
0: Ah, é mesmo! Nós temos que falar um pouco disso, né, Cláudio?
1: É, vai fazer o Arnup antes do...
0: domingo de tarde, antes do show da Tatiane, né? Viu, Samuel? Não sei se sabia, mas vai ter mais um artista aí.
1: Isso.
0: Um baita artista fazendo... Artista.
1: Pelo tamanho, né, tio? Não, mas o guri é talentoso.
0: O guri é bom.
1: O guri é talentoso. Olha aí, mágico ainda!
0: Parece que ele vai fazer show de mágica.
1: Vai fazer,
0: né,
1: show de mágica, olha uma coisa ali. Mais um talento, eu só não sabia, mas tu viu?
0: Isso, então é domingo de tarde, antes do show da Tatiana, também a Rádio Emoção vai fazer algumas chamadas aí, né? Uhum. E o Douglas junto, né? Mais alguns, sim, lá, fazendo também algumas peripécias, assim.
1: Isso, vai
0: rolar, não sei o que vai rolar, né?
1: Então tá certo, todo mundo convidado para esse final de semana, tem a sétima Gincana Arroio do Meio, 22, 23 e 24. Aqui na cidade de Arroio do Meio tem a sétima Gincana Arroio do Meio esse ano, aí com uma disputa, como foi comentado, né? Com duas equipes aí, Vem com Chico e também Stena. Aí todos os caminhos levam a Arroio do Meio neste final de semana. Grande abraço, na sequência a gente volta. Ó, agora você vai curtir o sucesso da menina que vai fazer show nacional nesse final de semana em Arroio do Meio.
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0: sua amiga do Vale. 18 para as duas.
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0: 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Uma ótima tarde para você. E a temperatura? 17,5 graus.
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0: Boa tarde pra você, sintonizado na programação Emoção. 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
0: 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Uma ótima tarde para você, ligado na programação Emoção FM. Olha só, o Alexandre tá participando, a Nídia, alô Zilé, minha queridona. O Anderson Fonseca também ligadinho, Marilei Simone, abraço, boa tarde.
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Bom demais, ótima tarde pra você. A sua amiga do Vale, senhoras e senhores. 2:01.

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4: Emoção FM, a sua amiga do Vale, a temperatura 18 graus e 7 décimos.
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4: Ótima tarde pra você. Ó, o Marcelo Henrique Baldo tá participando com a gente, Melízia tá participando, Astéria Solane, Nicanor, meu querido modelo, ah, tá bonitão demais, hein? Vou falar pro Douglas assim, pode deixar. Loreci Roquebaca, Adriana Morim, Marilei Simone, deixa eu ver aqui, a Janine, a Janice também, ligados na Emoção FM.
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0: sua amiga do Vale, uma ótima tarde pra você. 2:20, boa tarde.
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0: Emoção FM, a sua amiga do Vale, e a temperatura atualizando 18 graus, boa tarde.
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0: Ótima tarde pra você. Você sintonizado em 90.1 e 92,7. Murilo Alan Silva, Angélica, Fabrício Porzelo, olha só, Cleberson Dias, Arroio do Meio participando também com a gente aqui, Astéria, Aluzileia Loírio, boa tarde pra vocês. Participando aqui, ó, João César Oliveira, Lajeado, promoção Se Vira nos Mil, Éder, também ligadinho na programação Emoção.
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0: Boa tarde pra você, Yasmin Santos. Na programação Emoção FM, a sua amiga do Vale. Ó, Eduardo Brooks, eu participando aqui da programação Emoção. Cleberson Dias também, Fabrício, o Juliano Fonseca, o Juliano Monteiro, meu querido. Ó, a Classi também, o Alexandre, a Nídia também participando da programação Emoção.
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0: Uma ótima tarde pra você, sintonizado na programação Emoção FM, amiga do Vale. Você vai participando pelo 999-70-9010, pede seu som, manda seu abraço e fica ligadinho na emoção.
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0: 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Uma ótima tarde para você e a temperatura 18 graus.
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0: Pois muito bem, uma ótima tarde para você. Programação aqui da Tarde dos Artistas, na sua, na nossa Emoção FM, Amiga do Vale. 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O cara quebrou a porta aqui, tchê. Meu Deus, além da cuca, vai ter que arrumar a porta. Pessoal aí, ó, de Progresso, conhece o Diego Ferla, disse pra ele não quebrar a porta quando vim na rádio. Pelo amor de Deus, que vergonha.
5: Vou trazer um trinco novo de
0: Isso, traz uma cola pra botar aí. 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
0: A sua, ô Zilé, tu não defende o Diego, hein? Não defende o Diego. Mas tinha que ver a cara dele de pavor, olha aqui. Alô, Astéria, Agatha Bruxel, Cláudia Bruxel, Adriana Mourinho, Fabrício, Angélica. Olha só, deixa eu ver aqui, ó. A Dara Martina Freitas também tá ligadinha na programação Promoção Sicredi e Emoção FM. Boa sorte pra você.
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4: Opa, chegando para você nesta quarta-feira com dicas especiais de trânsito. Pets no trânsito, ok? Para os cães de pequeno e médio porte, as cadeirinhas são o máximo, porque delimitam o espaço e dão visão extra. Se o seu pet tem até 15 quilos, essa é uma ótima opção para ele não ficar pulando pelo carro. Só não esqueça de fixar o acessório corretamente no banco traseiro e prender o gancho de segurança no peitoral do animal. É estilo e segurança para o seu parceiro de aventuras.
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0: 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Uma ótima tarde para você e a temperatura. 18,5 graus.
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2: Pois, muito bem, quero falar pra você que tá me ouvindo agora, eu sou um cara de conceito, eu uso conceito, cara, eu tenho um conceito legal comigo de ser feliz, de aproveitar os momentos com os meus amigos, mesmo quando eles me criticam, mas tudo bem, né? Nicanor.
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0: 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Ótima tarde pra você. Pois muito bem, 4:04, programação aqui na Tarde dos Artistas da Emoção FM. 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
0: A sua amiga do Vale, a Marina de Lajeado, tá ligada aqui na programação Emoção FM, a sua amiga do Vale, valeu. Promoção se vira nos mil, alô Zilé, o Alexandre também, Bernadette de Estrela, boa tarde.
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0: 2, muito bem, uma ótima tarde pra você, ligado na programação Emoção FM, a Cláudia Suzana, aí de Cruzeiro do Sul, Luca Vasconcelos, também Matheus Vasconcelos, a Natália, ligados na Emoção FM, amiga do Vale, Éder Luiz Matos, boa tarde.
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3: Uma excelente quarta-feira, tá no ar o nosso quadro Papo Sério. Analgésicos, antitérmicos e anti-inflamatórios são os medicamentos de maior uso sem prescrição médica. Mas vamos com calma. Tomar remédio sem a orientação de um médico ou profissional da saúde pode colocar a sua saúde e da sua família em risco. Medicamentos são drogas desenvolvidas para exercerem um efeito sobre as reações químicas do organismo, cessar ou aliviar sintomas desconfortáveis e tratar uma doença. Mas nosso organismo é único. O que pode fazer bem para o seu amigo nem sempre pode funcionar para você. É importante saber que a automedicação pode trazer riscos e consequências graves. Cada pessoa pode ter um ritmo diferente de metabolização da droga. Isso vale especialmente para crianças. Normalmente, os pediatras calculam a dose diária em miligramas de acordo com o peso por quilo. E é importantíssimo lembrar que muitos medicamentos têm a dose terapêutica muito próxima da dose tóxica. Isso significa que se houver um erro e for administrado uma dose maior, pode ocorrer intoxicação. Medicar não é tarefa fácil. Envolve estudo, experiência e responsabilidade. A orientação de um profissional habilitado é o melhor a fazer para você e pela sua família. Esse é o nosso quadro Papo Sério que fica por aqui. Uma excelente quarta e até o próximo.
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4: Emoção FM, a sua amiga do Vale, e a temperatura atualizando 19 graus. Boa tarde.
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0: 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Uma ótima tarde para você, ligado na Emoção FM, a sua amiga do Vale. Boa tarde.
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0: 18 para 5.
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0: Uma ótima tarde para você, onde você estiver. Tá muito bem sintonizado. Ó, o friozinho chegando e a temperatura 17 graus e 8 décimos.
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0: Ótima tarde pra você. 14 minutos nos separam das 5 horas da tarde. 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

0: Bom demais, essa é a programação Emoção FM, a sua amiga do Vale. Muito obrigado pela sua audiência ao longo desta quarta-feira maravilhosa. Está aqui já ao meu lado ele, que vai comandar a partir das 5 horas a programação do batidão da sua Emoção FM 90.1 e 92,7, amiga do Vale. Encontro marcado amanhã, bem cedinho aqui.
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1: Emoção, a sua amiga do Vale, a hora certa. 5:02.
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1: E a temperatura no Vale? 18,5 graus.
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1: Sim, gente, é o nosso batidão da emoção. Participe.

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Quartou, turma! Dia do amor, dia do sofá, hein? Eita, nós, meu povo, manda teu recadinho, manda teu alô pra mim, 999-70-9010. Nós vamos juntos até às 19 horas, viu? Pra começar essa quarta-feira daquele jeito, tá chegando o Dali Baile, a menina da loja. Um ótimo fim de tarde pra cada um de vocês, tá bom?

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1: É sucesso, é batidão da emoção, gente. Sétimo sentido e a química do amor. Também teve a vizinha fofoqueira com Leandrinho em banda e a menina da loja com Dali Baile aqui na programação da Amiga do Vale. Bora ver quem tá participando, mandando recado, mandando alô no nosso WhatsApp 99970-9010. Um beijo pra cada um de vocês, viu? Alô, Astéria Maria Henriques participando com a gente, ela e a Andressa. Tiazilé, muito boa tarde pra você. Um beijo, minha querida. Cheguei chegando, diz ela. Bom fim de tarde de quarta-feira. Murilo, a Angélica também conosco, a Zenaide em Paverama pedindo uma bem romântica pro grande amor, o marido Rafael. É, ele ama demais, ela ama demais o Rafael. Eita, nós, coisa boa, hein? Vamos tocar uma bem apaixonada já já pra ele, tá bom? O meu amigo Marcelo Henrique Baldo tá com a gente também por aqui. Buenas, Marcelão, buenas, meu parceiro. O Alexandre Middlestead em Lajado, promoção se vira nos mil. Quem mais aqui? Anderson Dávila, fala, meu garoto, curtindo o batidão. Encaixa aí, Negão e banda, Amor a Três. E hoje tem Grêmio, né? Itália e Grêmio, meu querido. Um abraço aí, Anderson. Quem mais? O Éder Mates de Lajeado também tá com a gente. A Cláudia Suzana de Oliveira de Moura em Cruzeiro do Sul. O Luca Vasconcelos, o Mateu e a Natália. Tá toda a família participando da nossa programação, né? Que coisa linda. E você tá esperando o quê? Pra mandar o teu recadinho, mandar o seu alô pra mim, hein? Manda aqui no 99970-9010, tá bom? Já já eu tô de volta com muito mais música e muito mais sucesso aqui na Amiga do Vale.
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1: Uou! 5:19.
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0: Atualizando a temperatura no vale, 18 graus.
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Seguindo a programação da emoção, essa que tá chegando agora vai especial aí pra Zenaide e pro Rafael em Paverama, ligadinhos com a gente, uma bem apaixonada. Quero ver vocês curtirem essa aí, tá bom? Chegando, viu, seu pause, duas vidas em um só coração.

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1: Sim, gente, tá aí, ó, apaixonada demais, nosso amor terminou com Corpo e Alma e Vanderlei Rodrigo. Se eu não tivesse bloqueado Modelo e Rogério Magrão, Cometa com Rainha Musical e Duas Vidas em um Só Coração com Vilseu, Paus e Banda. Alô, Adriane Amorim, tá ligadinha com a gente, que ouviu Vestido Azul com São Francisco, daqui a pouquinho vai tocar, minha querida, um beijo pra você, pra Janine, pra Janice, pra Dona Nilda também. A Loreci Rockenbach tá ligadinha na emoção também, um beijo, Loreci, obrigado pela companhia. Lirce Klein, muito boa tarde, excelente, abençoada quarta-feira pra todos nós, né? Eita, nós, um grande abraço pra você, obrigado pela companhia em Olarias. Quem mais? Quem mais tá aqui, ó? Boa tarde, é o Paulo Roberto Trindade Cavalheiro, Lajeado, participando com a gente, promoção Se Vira nos Mil, valeu, Paulo. Quem mais? A Nídia Cristina Rodrigues dos Santos, de Arroio do Meio, participando com a gente. E também o Jorge Reinaldo Moraes dos Santos, também de Arroio do Meio, concorrendo. A promoção Se Vira nos Mil. Gente, participe até o dia 29 da promoção Se Vira nos Mil. Você pode ser o próximo Felizardo ou Felizarda a levar para casa um cartão pré-pago de R$1.000. Serão dois contemplados, meu povo. Participa aí, tá bom? Alô, Jonathan, tá em Mato Leitão, ligadinho na emoção, diz ele, hoje não temos de folga, mas daqui a pouquinho vamos pro gole, tá dando aquela carona pra Rádio Emoção FM, Jonathan, valeu, meu parceiro. Obrigado pela companhia, viu? É, então tá, ó, quem mais tá aqui, o Xandeco chegou por aqui. Alô, Xandeco, meu querido, boa tarde, tudo certo, meu bruxo, tudo certo, né? Toca aí a música Novela das Oito pra curtir o Xandeco Webers. Claro, Xandeco, hoje é quarta-feira, tá tranquilo, tá favorável, como tu mesmo mandou aqui pra mim, né? Tá ligadinho com a gente aqui na Emoção FM. Xandeco, eu quero saber de ti, hoje é dia do amor, dia do romance, é dia do sofá. É dia de dar aquela namorada olhando a novela das oito, conforme tu pediu, né? Mas, Xandeco, tu já encontraste a namorada que sumiu, Xandeco? Eu tô preocupado demais que tu nunca mais procurou a namorada que sumiu agora. Eu acho que tu desistiu da busca agora, Xandeco. Acho que agora chega, né? Vamos partir pra outra. Vamos encontrar outra namorada e não aquela que sumiu. O que tu acha, meu parceiro? Até mandou um áudio pra mim aqui. Agora vou ouvir. Vou ouvir, Xandeco. Vamos ver aqui. Fala aí, meu querido.
2: Meu Deus, tá difícil.
1: Tá difícil?
2: Tá difícil.
1: Ela foi longe pelo jeito. Deus o livre, homem. É, não tá fácil não, viu? A Marisete Camilidão também tá chegando por aqui. Ela, a Daniele, participando da nossa promoção Se Vira nos Mil. O Antônio em Pouso Novo. Alô, Antônio. Oferecendo aí a música Duas Enfermeirinhas pra Maria Fagundes em Santa Cruz do Timbó, hein? É, meu povo. Seu Antônio tá precisando de duas enfermeirinhas pra cuidar dele. Já pensou? E que a Dona Maria vai falar, hein? 20 para 6.
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5: Olá, meus amigos, tudo bem com vocês? Uma excelente quarta-feira e o Sinal Verde tá no ar, lembrando sempre que manutenção em dia e atenção no trânsito fazem toda a diferença. Vamos conferir a dica de hoje. Carro em dia é sinônimo de viagem tranquila. Não espere o problema aparecer. Mantenha a revisão do óleo, pneus e faróis sempre em ordem para evitar surpresas mecânicas perigosas. E olha, o hábito que não pode faltar. Antes mesmo de dar a partida, ajuste o cinto de segurança e confira se todos os passageiros fizeram o mesmo. Pequenos cuidados mecânicos e o uso do cinto são seus maiores escudos nas ruas e estradas.
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0: e-mail, tá esfriando, hein?
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1: Sim, a gente segue por aqui o Batidão da Emoção, meu povo. 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Sim, turma, sim. Juntos, eu daqui, você daí. Pede a tua pra mim, tá bom? 999-70-90-10. Tá chegando o sucesso com Banda São Francisco. O Vestido Azul. Alô, Adriane, minha querida. Na sequência, tá chegando também a novela das 8 pro Xandeco.

0: aí, Cosmo Express.
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0: Sim, gente, o nosso batidão da emoção FM aqui na Amiga do Vale 90.1 e também 92.7. Vai participando, mandando seu alô e seu recado. Bora mandar mais abraço aqui. A Marisete Dan, que ouviu os atuais, né? Tocamos Voarei aí com os atuais. Daqui a pouco tem mais atuais chegando pra aqui. Daqui a pouquinho tem as duas enfermeirinhas também. Logo, logo tá chegando a novela das 8 pro Xandeco. Quem mais tá aqui? Deixa eu ver comigo aqui. A Angélica, o Murilo, a Clari Dias também tá conosco no São Caetano, Rio do Meio. Uma boa tarde pra você. O Alexandre, em Lajeado, ligadinho na emoção. A Andressa e a Astéria Hendricks participando conosco. Solene Klein no Centenário, Lajeado. Tainá Maiara Brux, ao Rio do Meio. Promoção se vira nos mil, Sicredi emoção. Tá concorrendo também, minha querida. E você? Tá esperando o quê? Eu tô te esperando aqui do outro lado do rádio, tá bom? Vamos juntos. Para 6.
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2: Uma boa tarde para você, meu amigo, minha amiga, nesta quarta-feira, 20 de maio. Estamos na semana de preparação da festa do Espírito Santo, Pentecostes, e no Evangelho, Jesus continua a sua oração pelos seus apóstolos e discípulos que vão continuar sua missão neste mundo. E nós estamos hoje entre eles. Pai Santo, guarda-os em teu nome, o nome que tu me deste, para que eles sejam um, assim como nós. Quando estava com eles, eu os guardava em teu nome, o nome que tu me deste. Eu os protegi e nenhum deles se perdeu, a não ser o filho da perdição, para que se cumprisse a escritura. E agora eu vou para junto de ti, e essas coisas eu digo enquanto estou no mundo, para que eles tenham dentro deles toda a minha alegria. Eu tenho dado a eles a tua palavra, mas o mundo os odiou, porque eles não são do mundo, como eu não sou do mundo. Não te peço que os tires do mundo, mas que os guardes do mal. Eles não são do mundo, como eu não sou do mundo. Santifica-os na verdade. A tua palavra é verdade. Assim como me enviaste ao mundo,

0: A oração sacerdotal de Jesus, posta no contexto da última ceia, como conclusão do sermão do Adeus, cheia de confidência, doçura e amor, é altamente inspirada, porque nela Jesus se apresenta em atitude de sacerdote, intercedendo pelos seus apóstolos e todos os seguidores, no momento em que está para deixá-los sozinhos no mundo. Também o trecho que lemos hoje é dirigido ao grupo dos 12. Jesus pede a unidade dos apóstolos, a exemplo da unidade fundamental que une a Santíssima Trindade. Tema central da parte final que meditaremos amanhã. Pede ainda que o Pai conserve os apóstolos e sejam preservados do mal e santificados na verdade, para poderem cumprir com perfeição a missão a qual são enviados. Ave Maria, cheia de graça, o Senhor é convosco. Bendita sois vós entre as mulheres e bendito é o fruto do vosso ventre, Jesus. Santa Maria, Mãe de Deus, rogai por nós, pecadores, agora e na hora de nossa morte. Amém. Que o bondoso Deus te abençoe, te proteja, sempre te guarde, com saúde, paz, serenidade, fé e esperança. Ele que é Pai, Filho e Espírito Santo. Amém. Uma boa noite para você, meu amigo e minha amiga.
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1: É, gente, bora atualizar a temperatura no Vale, nesse momento marcando 15 graus e meio, gente.
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1: Sim, gente, as melhores bandas desfilam aqui na Amiga do Vale. E você, participa comigo, vamos juntos até as 19 horas. Eu, Douglas Senna, vou te fazendo companhia, tá bom? 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Fala, Xandeco, fala aqui, ó, diz ele, já que pode tudo, tudo não pode falar que é quarta do dia do sofá, né, que já começa a dar um aperto no coração. Tá bom, Xandeco, falei que é quarta do sofá, o Xandeco já dá um aperto no coração, né, que tal, hein? A Zilé tá com a gente ainda, a Adriane, se der tempo, coloca a música do Rainha Musical, Fio da Navalha, claro, minha querida, dá tempo sim, hoje eu consigo encaixar aqui, pode deixar, viu? A Maria também tá com a gente aqui. A Maria Janete da Rosa em Fazenda Vila Nova, quer participar da promoção Se Vira nos Mil, tá concorrendo também, minha querida, valeu. Beatriz Vargas, Olarias da Jado, quer ouvir Sétimo Sentido? Já já tá chegando, Beatriz. O seu Joãozinho tá aí no bairro Jardim do Cedro, lá já tomando aquele chimarrãozinho, ligado na Emoção FM. Valeu, seu João, um abraço pra ti, tá bom? Ó, vamos trazer sucesso aqui na Amiga do Vale, tá chegando Flávio Dalcin e Banda Ouro e a novela das oito.

0: 6:24.
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0: Temperatura 15 graus, gente.

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0: aí nós todos juntos em uma só emoção. 90.1 e também 92.7. Obrigado demais pela tua companhia. 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
0: Sim, alô Fabrício Rosa no Quinha Rui do Meio participando com a gente. A Marisete Caminidane no Rui Barbosa tá por aqui também. A Marli Kremer de Conventos, Lajeado, promoção se vira nos mil. Valeu, Marli. É, a turma toda, o Alexandre também tá por aqui participando. Meu povo querido, meu povo amado, vai mandando seu recadinho aí, tá bom? Vamos atender os pedidos de todo mundo hoje, se possível, viu? Tá chegando mais sucessos atuais e essa vai especial pra Marisete Caminidan, que tá ligadinha com a gente. Daqui a pouquinho tem mais Sétimo Sentido especial pra Beatriz Vargas aqui, viu?

0: Ali a hora 6:40.
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0: 15 graus.
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0: Nosso batidão, gente. 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
0: Sim.
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0: É, meu povo. Alô, Andressa Rentes em Capitão, a Astéria conosco, o Luca, o Mateu, a Natália, tá todo mundo concorrendo à promoção Se Vira nos Mil. Xandeco também tá concorrendo no Se Vira nos Mil. Xandeco, eita, nós, hein? Quem mais chegou por aqui? Deixa eu ver, a Taila Gabriela Crescim, de Lajeado. Promoção Sicredi de emoção, tá participando, minha querida, um beijo pra você, viu? Quem mais tá aqui? Deixa eu ver, o Jonathan também participando com a gente, tá tomando gole agora. Liberou o gole aí, meu querido, um abraço pra você, tá bom? Olha aí, meu povo, bora tocar mais sucesso aqui. Agora, de 14 minutos se separam das 7 horas da noite, tá chegando, viu, o seu pause, e daqui a pouquinho eu volto. Pra me despedir de você, gente.
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1: Bora, meu povo! Olha só, agora 11 minutos nos separam das 7 horas da noite. Eu tô aqui agora pra me despedir de vocês, eu sei. Tá bom demais o programa hoje, né? Só sucesso, mas amanhã, quintou, amanhã é dia de TBT e dia de você me ajudar a fazer a programação, me ajudar a recordar grandes clássicos do bailão. Você vai pedindo daí, eu vou tocando ele aqui, nós vamos juntos em uma só emoção, tá bom? Eita, nós! Gente, um forte abraço a cada um de vocês. Obrigado pela companhia de todos vocês nesse fim de tarde maravilhoso pra fechar Tem Sandro Coelho. Tá chegando o Sétimo Sentido também por aqui e muito mais música. Forte abraço, valeu!

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0: Taquari, Alto Araguaia e Itiquira chegando.
1: Brasília, 19 horas. Está no ar a Voz do Brasil. As notícias do governo federal que movimentaram o país no dia de hoje.
2: Olá, boa noite.
1: Boa noite para você que nos acompanha em todo o país.
2: Quarta-feira, 20 de maio de 2026.
1: Vamos ao destaque do dia: combate à violência contra as mulheres.
2: Proteção no ambiente digital. Plataformas deverão retirar das redes conteúdos íntimos divulgados sem consentimento.
1: Presidente Lula também sanciona projetos que ampliam o cuidado com as vítimas e endurecem medidas contra os agressores.
3: Todo mundo precisa trazer para si a responsabilidade de que a luta não é dos outros, a luta não é dela, a luta não é feminina, a luta é de ser humano.
2: E ainda, Brasil ganha mais de 500 mil novos professores prontos para sala de aula.
1: Esse é o resultado da primeira prova nacional docente, Jéssica Gonçalves.
4: Com base nas novas regras para a educação à distância, o MEC informou que todos os cursos de licenciatura EAD não podem abrir novas matrículas e serão encerrados quando as turmas concluírem a formação.
2: Em menos de 24 horas, Move Táxi e aplicativos já tem mais de 160 mil motoristas inscritos.
1: O programa oferece 30 bilhões de reais em créditos para o financiamento de carro zero com juros mais baixos. Nazi Brum.
5: As condições de financiamento para homens e mulheres são diferenciadas. Pelo programa, as mulheres podem dispor ainda de 15 mil reais para comprar equipamentos de segurança.
2: Hoje, na apresentação da Voz do Brasil, Mariana Jungmann e Luciano Seixas.
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2: 100 dias de trabalho intenso dos três poderes, executivo, legislativo e judiciário, para combater a violência contra a mulher.
1: Hoje, todas essas esferas se reuniram novamente no Palácio do Planalto para fazer um balanço do Pacto Nacional Brasil contra o Feminicídio.
2: E o presidente Lula anunciou novas medidas que incluem a proteção das mulheres no ambiente digital.
6: Mais proteção à mulher no ambiente digital. O presidente Lula determinou que as plataformas digitais retirem conteúdos íntimos divulgados sem consentimento. E a partir de agora, plataformas digitais serão responsabilizadas, por exemplo, por publicar fraudes, tentativas de golpes e violência contra mulheres e meninas. A medida regulamenta o marco civil na internet. Os anúncios foram feitos no dia em que marca os 100 dias do Pacto Nacional Brasil contra o Feminicídio, firmado entre os três poderes, executivo, judiciário e legislativo. O presidente Lula destacou os avanços que o governo tem feito para combater agressões domésticas e o feminicídio e convocou toda a sociedade para aderir à luta.
3: Todo mundo tem que se sentir agredido quando uma mulher é agredida. Todo mundo tem que se sentir violentado quando uma menina de 12 anos é violentada. Todo mundo precisa trazer para si a responsabilidade de que a luta não é dos outros, a luta não é dela, a luta não é feminina, a luta é de ser humano.
6: Durante o evento, também foram sancionados projetos de lei que criam o Cadastro Nacional de Agressores, ampliam as determinações para afastamento imediato do agressor do convívio com a vítima, endurecem medidas contra criminosos que continuam ameaçando mulheres, mesmo após a prisão, e reduzem burocracias para acelerar a efetivação de medidas protetivas. A primeira-dama, Janja da Silva, destacou a importância do trabalho conjunto que o Pacto Brasil contra o Feminicídio desenvolveu.
7: Proteger a vida das mulheres não é pauta de um ou de outro grupo, de um único governo e de uma só instituição. É uma missão coletiva. Quando convocamos todos por todas, buscamos unir as múltiplas vozes que ecoam pela proteção da vida das mulheres.
6: Nesses 100 dias, o governo do Brasil promoveu um mutirão nacional que resultou em mais de 6.300 prisões de agressores, com 30 mil medidas protetivas acompanhadas e mais de 38 mil vítimas atendidas. Já as Casas da Mulher Brasileira realizaram 148 mil atendimentos neste ano e chegaram a 12 unidades em funcionamento no país. Além disso, mais de 6.500 agressores passaram a utilizar dispositivos de rastreamento e o Ligue 180 ampliou o atendimento para 24 horas por dia, por telefone, WhatsApp, e-mail e videochamadas em Libras. No primeiro trimestre de 2026, foram registrados 301 mil atendimentos. Reportagem Márcia Fernandes.
1: E a gente segue falando desse assunto porque nós temos conosco aqui no estúdio da Voz do Brasil a secretária nacional de enfrentamento à violência contra a mulher, Estela Bezerra.
2: Ela vai nos falar um pouco mais sobre as medidas assinadas hoje pelo presidente Lula na proteção dos direitos das mulheres. Boa noite, secretária, bem-vinda.
8: Boa noite, é um prazer imenso estar aqui com vocês.
2: Secretária, vamos começar falando dessa regulamentação do Marco Civil da Internet para ampliar a proteção das mulheres no ambiente digital. Um decreto assinado hoje pelo presidente determina que as plataformas retirem conteúdos íntimos de mulheres vazados sem o consentimento delas. Quais são os termos dessa determinação e como é que vai funcionar para que as mulheres consigam essa retirada rápido, urgente?
8: Olha, o decreto, ele de imediato obriga as plataformas digitais a se corresponsabilizarem por esses conteúdos, fazendo com que as plataformas criem canais específicos de denúncia, retirem os conteúdos ofensivos até 2 horas, promovam e mantenham as provas e ainda divulguem o canal do 180 para que as mulheres possam ter acesso a outras informações. É o compartilhamento da responsabilidade dos conteúdos veiculados com as plataformas digitais.
1: E aí a expectativa, então, é que com essa responsabilização das plataformas que a senhora mencionou, elas se tornem mais proativas nesse processo, ou seja, elas próprias já façam esse monitoramento, já façam essa retirada e isso resulte em mais agilidade?
8: A proposta é essa, que tenha proatividade, corresponsabilidade. Se os meios de comunicação, que são concessões públicas, são corresponsáveis pelos conteúdos que veiculam, as plataformas digitais também o são. Eles têm tecnologias e filtram para aquilo que é necessário. Então, terá que ser também usar a tecnologia para a proteção das meninas e das mulheres. Isso também se estende às inteligências artificiais, que, por exemplo, retiram as roupas das pessoas, das mulheres e meninas, e que oferecem imagens falsas produzidas sinteticamente. Isso também será vedado pelo decreto.
1: Isso é um ponto que eu acho interessante a gente abordar. Elas também, então, vão ter que se responsabilizar quando há esse uso de inteligência artificial para simular uma nudez, por exemplo, que nunca foi feita, inclusive.
8: Exatamente. Hoje você tem plataformas que ofertam isso, retirar a roupa das pessoas. Isso é uma questão ética. Então, nós colocamos também no decreto que a inteligência artificial, ela é vedada a esse uso e a plataforma é responsável pela veiculação dessas imagens falsas.
2: E os criminosos que fazem, que publicam esse tipo de coisa, também serão mais facilmente identificados? Porque as plataformas terão que guardar e fornecer, né, quando solicitadas, informações sobre a origem dessas publicações, né?
8: Sim, a tecnologia é capaz de rastrear absolutamente tudo, de onde é postado, como é reproduzido. Essas 2 horas, inclusive, elas são muito poucas. Em 2 horas você pode ter uma difusão, uma disseminação de informação muito grande. Portanto, ele vai ser obrigado a vedar essa difusão e também a apagar esses conteúdos. Eles vão ter que investir em tecnologias para isso, porque ele já investe isso em termos de mercado. Então, vai ter que investir também para a proteção das mulheres.
1: Agora, secretária, também foi sancionada hoje a lei que cria o Cadastro Nacional de Agressores. Esse cadastro, ele poderá ser acessado pelas mulheres, ele vai ser uma consulta pública ou ele vai ser de uso exclusivo de autoridades, por exemplo, para a polícia fazer investigações?
8: Isso ainda não está resolvido, isso vai ser regulamentado, né? Essa é uma lei que foi sancionada hoje, ela vai precisar de regulamentação e é necessário que a gente tenha muito zelo, muito cuidado com os conteúdos que vão ser utilizados. O que a gente tem compreensão é que esse cadastro vai reunir estupradores, feminicidas, agressores, tanto físicos como psicológicos, e esse cadastro de imediato será utilizado para investigação, mas há possibilidade de uso específico para usuários também. Isso ainda vai ter uma discussão na regulamentação da lei.
2: Outra preocupação, secretária, é com a proteção das mulheres vítimas de violência que denunciam seus agressores. Hoje também foram oficializadas medidas para oferecer mais segurança a essas mulheres. Que medidas foram essas?
8: Existem duas situações muito preocupantes. Uma é aquela em que o agressor continua insistindo em ameaçar as mulheres. Acho que vocês acompanharam. Agressores que são presos e dizem vou matar, e dentro do presídio continuam a agir para que essas mulheres tenham a vida atormentada e às vezes sejam vítimas de feminicídio. Então é um endurecimento das leis dirigida aos agressores que persistem em fazer ameaça, e a outra é o afastamento imediato do agressor do lar. Muitas vezes as mulheres ficam submetidas a voltarem para a residência. Existe 65% das mulheres, elas não têm só dependência emocional, têm dependência financeira, ou total ou parcial. E nesse sentido é preciso afastar o agressor do lar. Então, aumentaram as condições de afastar de imediato o agressor do lar.
1: Bom, para concluir, a gente não pode deixar de mencionar, né, secretária, que a gente está completando aí 100 dias do pacto entre os três poderes para esse combate ao feminicídio e à violência contra as mulheres. Queria que a senhora dissesse para a gente o que, que se pode destacar de avanços nesse período.
8: Olha, a gente avançou muito na ideia de responsabilização do agressor, de não naturalização da violência, porque quando a sociedade diz que um agressor fica solto ou não é punido, a gente está dizendo que ele está agindo comumente. Né? Mas existe um grande destaque, né? É a articulação dos três poderes, onde o executivo, o legislativo e o sistema de justiça estão agindo coordenadamente, e ainda um desafio muito grande para a sociedade brasileira, que é a gente trabalhar com prevenção. Quando a gente falou em ambiente digital, a gente não está falando só de conteúdos criminosos, a gente está falando de conteúdo de ódio, de ideia de civilidade que está indo aí nessas rede pios ou pílulas vermelhas, né? Que são, inclusive, com atores que são capazes de ir para a mídia para dizer mentiras, criando situações e factoides que dá a entender que as mulheres são agressoras. Então, nós vivemos um momento em que a prevenção, a ação nas escolas, nos meios de comunicação, nas instituições religiosas, precisam disputar um modelo de civilidade. E eu acho que o presidente Lula fez um movimento muito importante. Quando ele chama os homens para o centro do debate, ele desloca a questão. Então, tem dois deslocamentos. Os homens estão no centro do debate. Se são agressores, podem ajudar a resolver o problema. O outro é que a vergonha não pode ser da vítima. Então, nós estamos nessa construção de uma sociedade que tem um modelo civilizatório onde as mulheres precisam ser respeitadas e não executadas pelos seus parceiros íntimos. Porque a diferença da violência contra os homens, da violência contra as mulheres, é justamente que o seu agressor faz parte da sua relação de intimidade familiar. E isso é insustentável.
2: Muito bem, nós conversamos com Estela Bezerra, secretária nacional de enfrentamento à violência contra a mulher. Muito obrigado por sua entrevista aqui à Voz do Brasil.
8: Eu que agradeço, Luciano.
1: As empresas de tecnologia Google, Meta, TikTok, Kuai e Microsoft foram notificadas pela Advocacia Geral da União, que solicitou a colaboração no combate e na prevenção de fraudes digitais relacionadas ao programa Novo Desenrola Brasil.
2: A iniciativa tem como objetivo apoiar famílias brasileiras na renegociação de dívidas.
1: Na notificação encaminhada às empresas, a instituição destacou que os golpes digitais, além de explorarem a vulnerabilidade dos beneficiários, fragilizam a confiança em políticas públicas legítimas e representam um dano à credibilidade das ações estatais.
2: Motoristas por aplicativo e taxistas já começaram a se inscrever no Move Táxi Aplicativos para o financiamento de veículos novos.
1: O governo do Brasil acredita que o programa tem potencial para comercializar até 300 mil veículos em todo o país.
2: E o programa traz vantagens para as mulheres, como taxas de juros mais baixas e recursos para a compra de equipamentos de segurança.
9: Em menos de 24 horas, 164 mil motoristas se inscreveram para participar do programa Move Táxi Aplicativos. Podem participar motoristas de aplicativo com cadastro ativo há pelo menos 12 meses, com ao menos 100 corridas na mesma plataforma, e taxistas registrados e em atividade. As condições valem para carros novos de até R$150 mil, de montadoras habilitadas no programa Mover. O taxista Francisco Neto, de Brasília, acredita que assim todos saem ganhando.
10: Parece que é um projeto bom, né? Todo mundo ganha, né? Porque se a frota tá renovada, é tendência que melhor para todo mundo.
9: Para fazer a inscrição no programa, basta acessar gov.br/movebrasil. Como conta o Wallace Moreira Lima, secretário nacional de Desenvolvimento Industrial, Inovação, Comércio e Serviços.
11: A partir desse link que o trabalhador se cadastra, ele já vai ter a informação em 5 dias se ele estará apto ao programa. E aí ele já vai saber que ele pode se beneficiar desse programa.
9: E as condições de financiamento para homens e mulheres são diferenciadas, como explica o secretário Wallace Moreira Lima.
11: Para as mulheres, terá uma taxa de juros menor, a carência para o homem e para a mulher são de 6 meses. Para o homem, o financiamento em até 60 vezes, mas para as mulheres em até 72 vezes.
9: Pelo programa, as mulheres podem dispor ainda de R$15.000 para comprar equipamentos de segurança. Para a motorista por aplicativo, Karine Trindade, uma oportunidade para as mulheres.
12: Para nós é uma grande vitória e para as mulheres que vai ter os juros mais reduzidos também e esse financiamento mais facilitado para todos os trabalhadores e trabalhadoras de aplicativo.
9: O total de crédito disponível para o programa é de R$30 bilhões por meio do Banco Nacional de Desenvolvimento Econômico e Social, BNDES. Os financiamentos devem ser efetivados a partir do dia 19 de junho. De acordo com o Ministério da Fazenda, esse prazo é necessário para definição de detalhes e informações aos bancos comerciais sobre o programa. Com locução de Nazi Brum, reportagem de Luciana Colares de Holanda.
1: Hoje, no programa Bom Dia Ministro, produzido pela Empresa Brasil de Comunicação, Volney Queiroz, da Previdência Social, afirmou que o governo trabalha para reduzir a fila do INSS.
2: Entre as ações para reduzir as filas estão a realização de mutirões e a contratação de novos peritos.
1: Segundo o ministro, a fila de solicitações do INSS caiu mais de 500.000 nos últimos 2 meses e agora está no menor patamar em 16 meses.
13: O nosso desafio, a nossa tarefa é deixar essa fila abaixo de 1.300.000, ou seja, 1.300.000 é só o fluxo do mês, não tem ninguém esperando, e abaixo dos 45 dias. E nós estamos indo bem nessas duas categorias, digamos. Estamos avançando bem. Estou querendo zerar essa fila até o final desse ano.
2: A equipe de meio ambiente do governo do Brasil fez um alerta para os impactos de 5 projetos de lei em tramitação no Congresso Nacional, que, segundo o Ministério, se forem aprovados, vão trazer grandes prejuízos ao ecossistema no país.
1: De acordo com o Ministério do Meio Ambiente, os textos podem permitir, por exemplo, que uma espécie em extinção não faça parte da lista nacional oficial, se houver interesse econômico, reduz áreas protegidas e restringe punições de crimes ambientais.
2: Entre os pontos criticados está a proibição do uso de imagens de satélite para embargos remotos em áreas desmatadas. Segundo o presidente substituto do IBAMA, Jair Schmidt, grande parte das fiscalizações contra o desmatamento depende dessa tecnologia.
14: Hoje eu diria que 2/3 de todas as autuações que o IBAMA realiza, voltada à fiscalização da flora, combate ao desmatamento, né? Não só na Amazônia, nós temos um olhar específico para a Amazônia, mas também nós temos desmatamento nos outros biomas, né? Alguns muito sensíveis, que também são afetados por vários desses projetos de lei antiambientais.
1: O ministro do Meio Ambiente e Mudança do Clima, João Paulo Capobianco, informou que vai continuar atuando junto a deputados e senadores para discutir os projetos.
15: Continuamos atuando na Câmara, né? Debatendo, buscando o entendimento, mas está muito difícil, como vocês têm visto. Vamos atuar no Senado e vamos atuar após, caso isso tramite seja aprovado no Senado, vamos também trabalhar em relação a apresentar ao Presidente da República esses fatos para que o presidente possa analisar os encaminhamentos que deverá propor.
2: O Brasil ganha reforço de quase 500.000 professores considerados qualificados para o ensino.
1: É o que apontam os resultados da prova nacional docente realizada pela primeira vez no ano passado.
2: A avaliação integra o exame teórico do ENAD das licenciaturas, que avalia a formação inicial de professores.
1: O Ministério da Educação divulgou os dados hoje e anunciou mudanças nos cursos de licenciatura com base nas novas regras da educação à distância.
16: A primeira edição da prova nacional docente teve quase 1.100.000 inscritos. Criada dentro do programa Mais Professores para o Brasil, a prova nacional docente não é obrigatória, mas pode ser usada por estados e municípios em concursos públicos e processos seletivos para professores. Ao todo, 1.530 redes de ensino aderiram à prova. Do total de participantes, 65% foram considerados proficientes. O ministro da Educação, Leonardo Barchini, destacou que a prova pode ajudar as redes públicas a melhorar a seleção de professores.
17: Temos quase 500.000 de professores proficientes e que estão à disposição das redes municipais e estaduais, e agora elas têm à disposição um instrumento poderoso que vai poder selecionar da melhor maneira possível.
16: Além da prova nacional docente, o Ministério da Educação divulgou os resultados do ENAD das licenciaturas 2025, que avalia a qualidade da formação inicial de professores. Entre os concluintes de cursos presenciais, 73% foram considerados proficientes. Na educação à distância, o percentual foi de 47%. Também houve diferença por tipo de instituição. Nas universidades públicas federais, a proficiência foi de aproximadamente 76%. Nas públicas estaduais, de 73%. Nas instituições privadas, o índice ficou em 46%. Segundo o MEC, 56% dos cursos avaliados ficaram com conceitos 3, 4 ou 5 no ENAD. O ministro da Educação, Leonardo Barchini, destacou o ineditismo dos dados e os desafios para a formação de professores no país.
17: Pela primeira vez temos resultados dessa magnitude. Com esse detalhamento, a gente vai instituir novas políticas e novas ações para que a gente possa melhorar em todas as áreas a formação de professores no Brasil.
16: Com base nos resultados e nas novas regras para a educação à distância, o MEC informou que todos os cursos de licenciatura EAD não podem abrir novas matrículas e serão encerrados quando as turmas atuais concluírem a formação. Os cursos presenciais também terão que se adequar. Até maio de 2027, deverão reduzir a carga horária à distância de 40 para 30%. Reportagem Jéssica Gonçalves.
2: A próxima edição da Prova Nacional Docente já tem data marcada. Será no dia 20 de setembro.
1: Nesta edição, o exame vai avaliar 21 licenciaturas e os resultados serão divulgados em dezembro.
2: Mais rapidez e segurança.
1: Gonçalves.
2: A próxima edição da Prova Nacional Docente já tem data marcada. Será no dia 20 de setembro.
1: Nesta edição, o exame vai avaliar 21 licenciaturas e os resultados serão divulgados.

0: Agora em formato 100% digital. A Ficha Nacional de Registro de Hóspedes agiliza a identificação dos turistas, evitando filas e reduzindo custos. A iniciativa preza pelo respeito à privacidade e cumpre a Lei Geral de Proteção de Dados. É o que garante o gerente-geral, Jean Nogueira.
1: É um sistema 100% seguro, né? Na verdade, a gente melhora o processo para evitar fraudes, né? A ficha digital, ela é conectada direto com gov.br, então você acaba tendo um controle melhor, é uma segurança a mais para o hóspede e uma segurança a mais para
0: o
1: hotel.
0: O novo sistema passou a ser obrigatório desde 20 de abril. Ele parece com os check-ins de aeroportos. O registro digital pode ser realizado previamente ou na hora da hospedagem. Para a hóspede paulista Tayane Garcia, o check-in digital poupa tempo para quem tem pressa.
2: Tudo que dê para facilitar o teu dia a dia é sempre bem-vindo.
0: A plataforma não coleta dados sobre despesas do cliente e nem monitora pessoas. Serve apenas para registrar informações sobre o turismo e também apoiar a segurança pública. Um ganho para hóspedes e para a rede hoteleira, como defende Jean Nogueira.
1: Os dados que o cliente preenchia na ficha antiga, a gente tinha que mensalmente enviar para os órgãos competentes. Isso hoje é feito automaticamente.
0: No caso de turistas estrangeiros, a ficha disponibiliza módulos específicos em inglês e espanhol. O sistema é intuitivo e respeita os padrões globais de hospitalidade. Reportagem Cleide Lopes.
3: Essas foram as notícias do governo do Brasil.
4: Fique agora com o Minuto do TCU. Em seguida, as notícias do Poder Judiciário e do Congresso Nacional. Boa noite.
3: Boa noite para você e até amanhã.
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4: Minuto do TCU.
6: O novo ministro do Tribunal de Contas da União, Odair Cunha, tomou posse do cargo nesta quarta-feira, dia 20 de maio. A cerimônia foi realizada na sede do TCU, em Brasília, e teve a presença do presidente da República, Luiz Inácio Lula da Silva, o vice-presidente Geraldo Alckmin e diversas outras autoridades. Durante seu discurso, Odair Cunha relembrou sua trajetória e destacou que chega à Corte de Contas devido à sua história pública.
7: Hoje estou aqui porque fui escolhido pelo Congresso Nacional, por homens e mulheres eleitos pelo povo brasileiro. Recebo essa escolha não apenas como uma honra pessoal, mas também como um reconhecimento de que a experiência pública, a escuta e o diálogo podem contribuir para a missão dessa instituição.
6: O ministro ocupa a vaga deixada por Haroldo Cedraz, que se aposentou em fevereiro. Saiba mais em tcu.gov.br.
4: TCU, fiscalização a serviço da sociedade. Você vai ouvir agora notícias do Poder Judiciário.
8: Presidente do STF e do CNJ anuncia avanços na concessão de medidas protetivas para mulheres.
9: STJ identifica habeas corpus com erros gerados por inteligência artificial e comunica caso à OAB.
8: Presidente do TSE destaca a atuação da Justiça Eleitoral no combate à fraude e à cota de gênero.
9: Boa noite, eu sou Marcela Luiza.
8: E eu sou Walter Lima.
9: Mais de 50% das medidas protetivas de urgência são concedidas no mesmo dia em que são requeridas e cerca de 90% são analisadas em até 48 horas.
8: O dado foi apresentado hoje durante cerimônia no Palácio do Planalto, que marcou os 100 dias do Pacto Brasil de Enfrentamento do Feminicídio entre os três poderes. Pablo Lemos.
10: O presidente do CNJ e do Supremo Tribunal Federal, ministro Edson Fachin, afirmou que os resultados iniciais demonstraram avanço na resposta institucional aos casos de violência doméstica e feminicídio.
11: Quando os três poderes caminham juntos, o Estado brasileiro é capaz de proteger quem mais precisa e é capaz de fomentar uma mudança cultural.
10: Fachin também destacou a implementação do Formulário Nacional de Avaliação de Risco, documento eletrônico que permite a tramitação digital dos pedidos de medidas protetivas.
9: Ministro

0: STJ identifica habeas corpus com erros criados por IA e determina a comunicação à OAB.
1: A defesa pedia a soltura de um preso preventivamente por tráfico de drogas em Minas Gerais. Fátima Uchoa.
2: O ministro Rogério Schietti Cruz apontou que no pedido havia citações fabricadas em série, fenômeno conhecido como alucinação de inteligência artificial, quando a ferramenta cria informações falsas com aparência de verdadeiras. O advogado admitiu o uso eventual da tecnologia, mas afirmou ter feito revisão técnica e jurídica do conteúdo. No entanto, para o relator, os elementos contradizem essa afirmação. Assim, Schietti determinou o envio de ofício à Ordem dos Advogados do Brasil para a Ciência dos Fatos e eventual adoção de medidas cabíveis. Mesmo com as falhas identificadas no habeas corpus, o ministro concluiu que a prisão preventiva estava devidamente fundamentada e negou a liminar.
0: Presidente do TSE destaca a atuação da Justiça Eleitoral no combate da fraude à cota de gênero.
1: Ministro Nunes Marques ressaltou novo pleito em Melgaço, no Pará. Fábio Ruas.
3: Melgaço elegeu 3 mulheres em eleições suplementares para ocupar cadeiras na Câmara Municipal. De acordo com Nunes Marques, a nova eleição teve como destaques a agilidade e a eficiência da apuração em um município marcado por extensas áreas ribeirinhas. O presidente do TSE reafirmou o compromisso da Justiça Eleitoral com a inclusão política das mulheres e de outros grupos da sociedade, o que, segundo ele, é uma verdadeira exigência democrática.
0: A Justiça do Trabalho segue em ação na Ilha do Marajó.
1: Durante a itinerância, juízes estão dando solução a várias pendências judiciais. Luma Soares.
4: Em Melgaço, a Justiça Trabalhista reforça o combate ao trabalho escravo contemporâneo e infantil, além de garantir um protocolo para julgamentos com perspectiva inclusiva. Um outro eixo de apoio aos moradores houve doação de computadores e cursos de inclusão no mercado de trabalho. O mutirão do Justiça Itinerante vai até sexta-feira, dia 22.
0: MPF pede a suspensão imediata de leilões de energia elétrica que podem encarecer a conta de luz em pelo menos 500 bilhões de reais pelos próximos 15 anos.
1: Caso os órgãos não atendem à recomendação no prazo de 48 horas, o MPF poderá adotar medidas judiciais. Tatiana Castro.
5: A investigação do MPF aponta que os preços teto dos leilões, isso é, o valor máximo que o governo aceitaria pagar pela energia, sofreram um aumento repentino, entre 73% e 100%. Além da suspensão imediata do leilão, o MPF também pede que os órgãos refaçam os cálculos com base em premissas neutras e independentes. Caso os órgãos não acatem a recomendação no prazo de 48 horas, o MPF poderá adotar as medidas judiciais.
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0: Uma boa noite.
1: E até amanhã.
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1: Eu sou Paula Groba.
2: E eu sou Humberto Pinheiro.
1: E estes são os destaques de hoje do Jornal do Senado, que começa agora.
2: Senado aprova novo piso para médicos e cirurgiões dentistas. Texto segue para a Câmara.
1: Governo e Senado negociam MP para criar crédito especial a produtores afetados por desastres climáticos.
2: Plenário conclui votação de indicações para embaixadas, CVM e Corregedoria do Conselho Nacional de Justiça.
1: Boa noite.
2: Boa noite.
1: Médicos e cirurgiões dentistas poderão passar a ter um piso salarial nacional definido em lei. Uma proposta aprovada na Comissão de Assuntos Sociais fixa o valor inicial de R$13.662, com previsão de reajuste anual.
2: A proposta segue para análise da Câmara dos Deputados. Repórter Patrícia Oliveira.
3: Médicos e cirurgiões dentistas passam a receber um piso salarial de R$13.662 para uma jornada semanal de 20 horas. O reajuste de salário foi aprovado na Comissão de Assuntos Sociais. A proposta da senadora Daniela Ribeiro, do Progressistas da Paraíba, atualiza regras da legislação de 1961 sobre a remuneração dessas categorias. O senador Fernando Dueira, do PSD de Pernambuco, também determinou reajuste anual pelo IPCA, adicional de 50% para trabalho noturno e horas extras, além de intervalo de descanso de 10 minutos a cada uma hora e meia trabalhada. Dueira destacou que o congelamento do piso desde 2022 contribuiu para a precarização das relações de trabalho na área da saúde, além da dificuldade de profissionais permanentes em municípios pequenos e regiões remotas.
4: Ao fixar piso concreto com correção anual, contribui para reverter essa tendência. Para que as políticas de interiorização de profissionais produzam efeitos duradouros, em vez de depender exclusivamente de programas emergenciais e transitórios.
3: A proposta prevê ainda que o aumento das despesas de estados e municípios seja custeado por transferências do Fundo Nacional de Saúde. Se não houver pedido para votação no plenário, a proposta segue para análise da Câmara dos Deputados.
1: E seguiu para o plenário do Senado a ampliação de direitos para agentes de vigilância sanitária e agentes indígenas de saúde e saneamento. A proposta equipara benefícios já garantidos a outras categorias do SUS e reconhece o papel desses profissionais na prevenção de doenças e no atendimento a comunidades vulneráveis, muitas vezes em áreas remotas.
2: E uma sugestão legislativa transformada em projeto de lei pela Comissão de Direitos Humanos poderá reajustar em até 100% as bolsas do programa Mais Médicos. As informações com Rodrigo Rezende.
5: As bolsas pagas no programa Mais Médicos podem ter um reajuste de até 100%. Uma sugestão legislativa com esse tema, apresentada por meio do programa E-Cidadania, foi acatada pela Comissão de Direitos Humanos e Legislação Participativa e passará a ser analisada no Senado como projeto de lei. O relator, senador Zequinha Marinho, do Podemos do Pará, ressaltou que os reajustes das bolsas desde a criação do programa não acompanharam a inflação.
6: Efetivamente, quando da criação do programa, em 2013, as bolsas pagas eram formação de R$10.000, supervisão de R$4.000 e a tutoria de R$5.000. 13 anos depois, enquanto a bolsa formação é de R$14.161,63, as outras duas sequer tiveram os seus valores atualizados.
5: O projeto de lei que será discutido reajusta as bolsas para os seguintes valores: formação R$20.000, supervisão R$8.000 e tutoria R$10.000. A partir da publicação da possível lei, os reajustes seriam anuais baseados no IPCA.
1: O presidente do Senado, Davi Alcolumbre, convocou uma sessão conjunta do Congresso Nacional para analisar vetos à Lei de Diretrizes Orçamentárias que impedem municípios inadimplentes com até 65 mil habitantes de celebrar convênios e receber recursos federais.
2: Segundo Alcolumbre, a votação poderá permitir o acesso de mais de 3 mil municípios a recursos federais. Ele afirmou ainda que a pauta foi definida após pedido apresentado durante a Marcha dos Prefeitos, organizada pela Confederação Nacional dos Municípios, realizada nesta semana em Brasília. A sessão do Congresso está agendada para esta quinta-feira.
7: Nós fizemos um compromisso, o Senado e a Câmara dos Deputados, para convocarmos uma sessão no dia de amanhã com apenas 4 dispositivos da LDO que tratam da derrubada dos vetos que viabilizam mais de 3.100 municípios brasileiros acessarem os recursos com convênios federais do Brasil.
1: E o Senado aprovou nesta terça-feira a indicação de 7 diplomatas para chefiar embaixadas e representações do Brasil no exterior. Entre os nomes aprovados estão os novos embaixadores do Brasil no Japão, Vietnã, Omã, Albânia, Belize e Bahamas, além do representante permanente do país na Organização das Nações Unidas, Ricardo de Souza Monteiro.
2: O plenário também aprovou indicações para a Comissão de Valores Mobiliários e para a Corregedoria do Conselho Nacional de Justiça. Otto Eduardo Fonseca Lobo foi aprovado para a presidência da CVM. Os indicados agora poderão ser nomeados pela Presidência da República.
1: E a Comissão de Assuntos Econômicos adiou a votação do projeto que cria uma linha especial de crédito para produtores rurais afetados por eventos climáticos e crises internacionais. Relator da proposta, o senador Renan Calheiros, do MDB de Alagoas, retirou o texto da pauta após pedido do Ministério da Fazenda para novas negociações.
2: A proposta prevê o uso de recursos do Fundo Social do Pré-Sal para financiar agricultores prejudicados por secas, enchentes e impactos econômicos de conflitos geopolíticos. O texto também estabelece juros diferenciados, prazo de pagamento de até 10 anos com 3 de carência, além de regras para atender produtores, cooperativas e associações em situação de calamidade ou com perdas na produção. Após reunião com a equipe econômica na tarde de hoje, Renan Calheiros afirmou que houve avanços nas negociações e sinalização de apoio do governo à medida.
8: Está tudo caminhando bem no sentido de se publicar uma medida provisória com critérios de enquadramento, de juros, de carência e de prazo de 10 anos para pagar. O ministro da Fazenda está fazendo da sua parte tudo absolutamente. Absolutamente tudo para que essa negociação seja concluída na próxima segunda-feira.
1: Enchentes, secas e ondas de calor cada vez mais intensas estarão no centro de um debate no Senado sobre mudanças climáticas. A discussão vai tratar dos impactos de fenômenos como o El Niño e das formas de prevenir e responder a desastres naturais.
2: Para o senador Esperidião Amin, do PP de Santa Catarina, o objetivo é trabalhar para reduzir perdas humanas, sociais e econômicas causadas por eventos climáticos extremos. A sessão está marcada para o próximo dia 28 de maio.
9: Reduzir danos significa salvar vidas em primeiro lugar e reduzir o impacto na economia, na sociedade brasileira, especialmente dos estados que venham a ser os alvos maiores desta possível calamidade climática, ou pelo menos desse transtorno climático, a nos prevenirmos.
1: Já o senador Cleitinho, do Republicanos de Minas Gerais, criticou a proposta que permite o parcelamento de dívidas de partidos políticos. O texto foi aprovado pela Câmara dos Deputados e deve ser analisado pelo Senado.
2: O parlamentar defendeu que o Congresso Nacional priorize medidas para melhorar a qualidade de vida dos trabalhadores. Segundo Cleitinho, o alto custo de vida tem dificultado o acesso da população a itens básicos. Ele também cobrou mais debates sobre a escala de trabalho 6x1.
10: Vim falar que não pode discutir essa questão do fim da escala 6x1. Pois tem que discutir sim. Traga a compensação, coloque na balança aqui, equilibra a balança, tanto para o empresário quanto para o trabalhador.
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2: Com edição de Paula Groba e trabalhos técnicos de Eliseu Caires, o Jornal do Senado fica por aqui. Acompanhe agora as notícias da Câmara dos Deputados. Boa noite.
1: Boa noite e até amanhã.
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13: Câmara aprova mudanças nas regras de prestação de contas de partidos.
14: Plenário aumenta a pena para crime virtual contra crianças e adolescentes.
15: Deputados defendem a descentralização de recursos para os municípios.
16: Boa noite. Gilson Daniel, do Podemos do Espírito Santo, aproveita a marcha dos prefeitos em Brasília para defender a ampliação dos recursos destinados aos municípios. Ele assinala que é nas cidades que a população busca atendimento de saúde, educação e assistência social.
17: Gilson Daniel avalia que a Câmara precisa debater o financiamento municipal para desconcentrar verbas públicas da União e dos estados. O congressista reforça a importância das emendas parlamentares como instrumento de apoio aos mais de 70 municípios capixabas.
16: Gabriel Nunes, do PSD, defende solução definitiva para as dívidas dos municípios com o INSS, principalmente nas pequenas e médias cidades. O parlamentar aponta que na Bahia, prefeituras enfrentam dificuldades para pagar suas obrigações sem comprometer os serviços oferecidos à população.
17: Gabriel Nunes pede que o Congresso enfrente a pauta diante do peso da alíquota previdenciária nos cofres das prefeituras. Ele propõe o retorno do índice de contribuição a 8%, com o objetivo de aliviar os gastos das pequenas e médias cidades baianas.
16: Daniel Tzerciak, do PSDB do Rio Grande do Sul, comemora a garantia da Agência Nacional de Transportes Terrestres de que este ano não haverá cobrança de pedágios nas BRs 116 e 392. O deputado afirma que o fim do antigo contrato de concessão interrompe um ciclo de tarifas elevadas.
17: Daniel Tzerciak considera que a pausa nas cobranças é necessária para estimular o desenvolvimento econômico, atrair investimentos e gerar empregos nos mais de 100 municípios da mesorregião da metade sul gaúcha.
16: Marcelo Nilo, do Republicanos, critica a gestão do governo da Bahia, afirmando que áreas como saúde, segurança pública, educação e geração de empregos enfrentam dificuldades. O parlamentar também questiona gastos com eventos institucionais diante de demandas sociais da população.
17: Marcelo Nilo relembra o rompimento político com o PT após décadas de aliança e faz críticas ao governo federal. Na visão do deputado, a insatisfação popular com as atuais gestões petistas na Bahia e no país.
12: Trabalho.
16: Benedita da Silva, do PT do Rio de Janeiro, reforça seu apoio à PEC do fim da escala 6x1. A deputada argumenta que a redução da carga horária melhora a produtividade por diminuir o esgotamento físico e mental que afeta os trabalhadores no país.
17: Benedita da Silva afirma que a mudança para o modelo 5x2 viabiliza períodos adequados para o descanso e para a convivência familiar. Ela critica o posicionamento contrário à PEC e classifica a jornada 6x1 como exaustiva para a classe trabalhadora.
16: João Daniel, do PT de Sergipe, defende o fim da escala 6x1 e afirma que a redução da jornada vai garantir mais qualidade de vida aos trabalhadores, com mais tempo para descanso, convivência familiar e cuidados com a saúde.
17: João Daniel também enaltece mobilizações sociais e sindicais em defesa da proposta e sustenta que a mudança pode fortalecer a economia e ampliar a valorização da classe trabalhadora no país.
16: Daiana Santos, do PCdoB do Rio Grande do Sul, defende a adoção da jornada de 5 dias de trabalho para 2 de descanso. Segundo ela, a proposta garante condições mais humanas e combate rotinas exaustivas enfrentadas por milhões de trabalhadores.
17: Daiana Santos critica medidas que condicionam a redução da jornada a mudanças em direitos trabalhistas, como cortes no FGTS e desoneração patronal. Para a deputada, a melhoria das condições de trabalho não deve servir como moeda de troca nas negociações do Congresso.
16: Fernando Mineiro, do PT do Rio Grande do Norte, defende o fim da escala 6x1 com redução da jornada semanal para 40 horas. O legislador sustenta que a mudança tem apoio da maioria da população brasileira por garantir mais tempo de descanso aos trabalhadores.
17: Fernando Mineiro critica a tentativa de mudança na PEC do fim da escala 6x1, que acrescenta o período de 10 anos para a implantação da escala 5x2. Ele pede que a sociedade e as centrais sindicais acompanhem a votação para pressionar o Congresso em defesa da redução do tempo de trabalho.
16: Marcon, do PT do Rio Grande do Sul, condena parlamentares da oposição que não apoiam a PEC do fim da escala 6x1. O deputado afirma que os trabalhadores precisam de mais tempo para cuidar da saúde, conviver com a família e ter acesso ao lazer.
17: Marcon critica a apresentação de uma emenda que prevê, em vez de reduzir a jornada para 40 horas, aumentar para até 52 horas de trabalho por semana. Na opinião do congressista, quem defende esse tipo de mudança trata o trabalhador como máquina, não como ser humano.
12: Votação.
16: Câmara aprova projeto que permite que o trabalhador empregado na safra agrícola continue a receber o Bolsa Família. O repórter Marcelo Larcher tem mais detalhes.
18: O plenário da Câmara concluiu a aprovação de um projeto que garante a continuidade do pagamento de benefícios sociais, como Bolsa Família, para o trabalhador que se empregar em atividade ligada à safra agrícola. Esse tipo de serviço varia de acordo com a atividade agrária e compreende o período entre o preparo do solo e a colheita. Os contratos para esse tipo de trabalho, de acordo com a lei de 1973, têm um período máximo de 2 anos. Acontece que as regras do Bolsa Família estão atreladas a um valor máximo de renda por pessoa. Esse limite foi definido em R$ 218,00 mensais. O que faz com que o trabalhador perca o direito se obtiver um trabalho com carteira assinada, como é o caso da safra. O argumento é de que algumas culturas agrícolas, como o café, o alho, a batata, a uva, a maçã e a cebola, têm elevada necessidade de mão de obra, o que faz com que o trabalhador prefira manter a Bolsa Família a trabalhar com carteira assinada. O projeto apresentado pelo deputado Zé Vitor, do PL de Minas Gerais, foi aprovado pela Câmara em 2024 e depois foi alterado pelo Senado. A proposta retornou para análise dos deputados e o relator, deputado Evair Vieira de Mello, do Republicanos do Espírito Santo, rejeitou a maioria das mudanças feitas pelos senadores. O texto original aprovado pela Câmara retira do cálculo da renda familiar para efeito do recebimento de benefícios sociais o salário recebido pelo trabalhador no contrato da safra. O Senado, por sua vez, optou por alterar a regulamentação do programa Bolsa Família para prever a reinclusão do beneficiário excluído no caso da média anual de renda da família superar o limite permitido. Para o relator Evair Vieira de Mello, a mudança não garante a permanência do trabalhador safrista no Bolsa Família.
19: Entendemos que a proposta do Senado Federal, ela não aprimora significativamente a operacionalização do programa Bolsa Família, na medida que continua a impedir a contratação de safristas, cuja condição, mesmo após a sua contratação, ainda é de vulnerabilidade social em face das peculiaridades inerentes à atividade agropecuária que é sazonal. O contrato de safra desempenha papel essencial para a manutenção da produção agrícola e da pecuária nacional.
18: O projeto que garante a continuidade do pagamento de benefícios sociais com o Bolsa Família para o trabalhador que se empregar em atividades ligadas à safra agrícola seguiu para a sanção presidencial e já pode virar lei. Da Rádio Câmara de Brasília, com informações de Antônio Vital, Marcelo Larcher.
12: Agricultura.
17: Tiago de Joaldo, do Republicanos de Sergipe, cobra do governo a conclusão de estudos sobre possível prática de dumping na importação de leite da Argentina e do Paraguai. Ele afirma que a concorrência estaria prejudicando produtores brasileiros e tornando a atividade economicamente insustentável.
16: Tiago de Joaldo também pede ações do governo de Sergipe para fortalecer a cadeia leiteira local. Ele menciona, por exemplo, incentivos tributários, compras públicas de leite produzido no estado e apoio institucional aos produtores do sertão sergipano.
17: Dr. Flávio, do PL, exalta a exposição de produtos do agronegócio do Rio de Janeiro na Câmara, com a participação de produtores da região serrana e do norte fluminense. O parlamentar assinala que a divulgação de produtos regionais amplia mercados e fortalece a agricultura do estado.
16: Dr. Flávio pediu ainda a derrubada do veto presidencial ao projeto que reconhece o norte e noroeste fluminense como região do semiárido. Para o deputado, a medida vai facilitar o acesso ao crédito e ampliar investimentos para os produtores rurais da região.
12: Justiça.
17: Câmara aprova projeto que aumenta a punição para pedófilos quando o crime é cometido pela internet. O repórter Antônio Vital acompanhou a votação.
20: Deputados e deputadas aprovaram um projeto que aumenta penas para crimes relacionados a abusos sexuais de crianças e adolescentes em ambientes digitais, inclusive com o uso de ferramentas de inteligência artificial. A proposta considera a violência sexual de criança ou adolescente qualquer representação de atividade sexual ou nudez que envolva criança ou adolescente real ou fictícia. Isso vai valer para fotografia, vídeo ou imagem digital, mesmo que produzida, manipulada ou gerada com o uso de tecnologias digitais, inclusive inteligência artificial. A proposta também também deixa claro no Código Penal que todos os crimes contra a dignidade sexual, como estupro e estupro de vulnerável, também serão caracterizados quando cometidos no ambiente digital. Todos esses crimes passam a ser considerados hediondos, o que significa mais tempo de cumprimento de pena em regime fechado. O projeto também torna crime o simples acesso a conteúdo de pedofilia na internet, ou seja, isso será crime mesmo se a polícia não encontrar arquivos com conteúdo de abusos sexuais ou violência contra crianças e adolescentes armazenados no computador ou na nuvem do acusado. A proposta também aumenta em até um terço a pena para aliciamento de crianças ou adolescentes por meio de inteligência artificial ou filtros capazes de alterar a imagem ou a voz do criminoso para enganar a vítima. O agravamento da pena vai valer também no caso de perfis falsos em plataformas de jogos online, aplicativos de mensagens, salas de bate-papo e redes sociais. Segundo a relatora, a deputada Rogéria Santos, do Republicanos da Bahia, esse dispositivo foi inserido na proposta após o caso de um criminoso no Rio Grande do Sul que vitimou 127 meninas usando perfis falsos criados por inteligência artificial. Além do aumento de penas, o projeto legaliza a infiltração policial em investigações sobre redes de pedofilia na internet, em especial as chamadas rondas virtuais, com possibilidade, inclusive, de requisição de dados de conexão às plataformas, sem a necessidade de autorização judicial. Isso poderá ser feito no caso de risco iminente à vida ou integridade física de crianças vítimas de abusos. Para a relatora Rogéria Santos, a proposta moderniza a legislação.
0: A proposição institui medidas modernas de enfrentamento e repressão aos crimes de violência sexual contra crianças e adolescentes no ambiente digital. Ao regulamentar a ronda virtual e os crimes praticados com o uso de inteligência artificial e da utilização de técnicas de mascaramento de endereço de IP, os números, senhoras e senhores, são alarmantes.
20: O texto também cria novo crime no Estatuto da Criança e do Adolescente, com pena de até 6 meses de prisão para quem deixar de comunicar ao Conselho Tutelar, o Ministério Público ou à polícia casos de abuso sexual pela internet. A proposta garante ainda à criança ou adolescente vítima de violência sexual o direito ao atendimento psicológico e psicossocial especializado no Sistema Único de Saúde, o SUS, e o agressor será obrigado a cobrir todos os custos do tratamento, incluindo ressarcimento ao SUS. Para o deputado Osmar Terra, do PL do Rio Grande do Sul, autor do projeto, a proposta fecha portas que estavam abertas para os criminosos. O projeto, que aumenta apenas para crimes relacionados a abusos sexuais de crianças e adolescentes em ambientes digitais, inclusive com o uso de ferramentas de inteligência artificial, seguiu para análise do Senado. Da Rádio Câmara, de Brasília, Antônio Vital.
12: Educação.
16: Lincoln Portela, do PL de Minas Gerais, critica a decisão judicial que condenou um casal do interior de São Paulo por evasão escolar relacionada aos filhos. Ele questiona a medida e argumenta que a família estaria garantindo uma educação domiciliar às crianças.
21: O parlamentar também chama atenção para os índices de evasão escolar no país e defende prioridade no enfrentamento de casos de estudantes sem acesso à educação. Segundo Lincoln Portela, a situação exige foco das autoridades públicas e do sistema de justiça.
12: Segurança Pública.
16: O escolto do PT da Paraíba elogia a atuação da Polícia Federal no enfrentamento às organizações criminosas que se infiltraram no sistema econômico nacional. Ele argumenta que as investigações sobre fraudes financeiras devem prosseguir sem interferências políticas.
21: O escolto salienta que os órgãos de inteligência precisam seguir os rastros documentais de transações suspeitas envolvendo autoridades e empresários citados em CPIs. Na avaliação dele, esse é o caminho para fortalecer a segurança pública e a soberania do Estado brasileiro.
12: Eleições.
16: Câmara aprova mudanças nas regras de prestação de contas de partidos políticos. A repórter Daniele Lessa acompanhou a votação dessa mini-reforma eleitoral.
22: A Câmara dos Deputados aprovou o projeto que altera regras sobre prestação de contas, punições e funcionamento administrativo partidário, modificando diversos pontos da Lei dos Partidos Políticos. Relator da proposta, o deputado Rodrigo Gambale, do Podemos de São Paulo, argumentou que o projeto foi construído a partir das demandas dos líderes partidários, com o objetivo de dar mais segurança jurídica às legendas. Já os deputados contrários ao projeto destacaram que nenhum parlamentar subiu à tribuna para defender a proposta no plenário. O projeto proíbe bloqueios e penhoras automáticas sobre recursos do fundo partidário e do fundo eleitoral, exceto em casos de uso irregular reconhecido pela Justiça Eleitoral, ponto criticado pelo deputado Kim Kataguiri, do Missão de São Paulo.
3: E aqui eu faço chamo a atenção de todos os partidos que dizem defender o trabalhador. Esse projeto está dizendo o seguinte: se um partido contratar um trabalhador e ele der calote nas verbas trabalhistas, se o partido não pagar o INSS, se o partido não pagar o FGTS, esse partido não poderá ser penhorado.
22: A deputada Adriana Ventura, do Novo de São Paulo, criticou a falta de debate sobre o projeto, que foi divulgado publicamente apenas 30 minutos antes da votação. Ela reconheceu que a proposta simplifica a burocracia, mas classificou como aberração o trecho que suspende processos administrativos e judiciais dos partidos anteriores durante fusões entre legendas.
4: Um partido se alimenta de dinheiro público, se é sustentado com dinheiro público do cidadão brasileiro, faz um monte de irregularidade. Aí, o que que acontece? Tem uma fusão, então tem um partido podre que funde com outro partido, tudo do partido podre não passa pro novo, ele não assume responsabilidade nenhuma. Tudo é suspenso. Isso é grave, gente.
22: Segundo o texto, o novo partido responderá pelas dívidas das legendas anteriores, mas não sofrerá suspensão de recursos do fundo partidário por irregularidades em contas antigas que já foram julgadas. A deputada Fernanda Melchiona, do PSOL do Rio Grande do Sul, pontuou que os cidadãos não têm acesso ao prazo de 15 anos para pagarem suas dívidas, ponto que também está na proposta.
4: Digo mais, o aumento das parcelas em 180 parcelas é 15 anos. Para os partidos pagar. O pobre do povo pega ali no cheque especial, tem que pagar, senão é o juro, não sei o que. Os partidos vão ter 15 anos, independente do valor.
22: O texto também prevê que em semestre eleitoral não poderá haver suspensão de repasses do fundo partidário ou do fundo eleitoral por irregularidades em prestações de contas anteriores. Outra mudança trata da análise das contas partidárias. O texto determina prazo de até 3 anos para julgamento dos processos de prestação de contas pela Justiça Eleitoral. Se esse prazo não for cumprido, o processo poderá ser extinto por prescrição. O projeto ainda cria regras para uso de aplicativos de mensagem por partidos e candidatos. As legendas poderão registrar números oficiais para envio de mensagens a eleitores e essas contas não poderão ser bloqueadas pelas plataformas sem decisão judicial. A proposta, que foi chamada de mini reforma eleitoral, vai ser agora analisada pelos senadores. Da Rádio Câmara de Brasília, Daniele Lessa.
6: Direitos Humanos.
21: Charles Fernandes, do PSD da Bahia, registra o Dia Nacional da Luta Antimanicomial, celebrado em 18 de maio. O parlamentar ressalta a importância da mobilização por um modelo de tratamento humanizado, digno e em liberdade para pessoas em sofrimento psíquico.
16: Charles Fernandes lembra que a data também marca os 25 anos da Lei da Reforma Psiquiátrica. O deputado defende o fortalecimento da rede de atenção psicossocial com ampliação dos CAPs e das residências terapêuticas.
6: Saúde.
21: O Tony de Paula, do PSD do Rio de Janeiro, cobra do Executivo Federal o recolhimento de um guia sobre pré-natal distribuído pelo Ministério da Saúde. Ele argumenta que o material descumpre o compromisso do governo de vetar políticas públicas que abordem a interrupção da gravidez.
16: O Tony de Paula contesta as diretrizes do documento ao apontar que o texto oficial substitui as palavras mãe e gestante pela expressão pessoas que gestam. Ele reforça sua discordância com a destinação de recursos públicos para informativos que tratam do tema.
21: Segundo denúncia de Marangoni, do Podemos de São Paulo, empresas de auditoria médica estariam negando procedimentos de saúde em larga escala. Ele cita o caso de uma empresa que utiliza algoritmos e planilhas controlados pelos próprios planos de saúde para tomar decisões.
16: Marangoni argumenta que a negativa de cirurgias e tratamentos sem análise médica individualizada desrespeita a lei do ato médico e o código de ética da categoria. O deputado defende uma CPI para investigar as operadoras e cobra fiscalização mais rigorosa da Agência Nacional de Saúde Suplementar.
5: Últimas notícias.
6: As votações de hoje no plenário da Câmara começaram no meio da tarde. A edição de amanhã vai trazer informações sobre a pauta de projetos em discussão ao longo da semana.
16: Termina agora o Jornal Câmara dos Deputados com trabalhos técnicos de Everson Urani e apresentação de José Carlos Andrade e Luciana Vieira. Uma boa noite para você.
6: Uma ótima noite. A Voz do Brasil volta amanhã.
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26: De volta na sua programação com Fique Sabendo. Se você dorme de boca aberta, cuidado. Dormir de boca aberta não é apenas um detalhe ou uma mania. É um sinal de que sua respiração nasal falhou e o seu corpo precisou improvisar um jeito para o oxigênio entrar. Respirar pela boca durante a noite resseca a garganta e altera o pH da boca, aumentando o risco de cáries e mau hálito. Mais do que isso, a respiração oral costuma estar ligada à apneia do sono, que fragmenta o descanso e sobrecarrega o coração. Esse problema raramente é o hábito, mas sim o que está impedindo o seu nariz de funcionar. Se você acorda com a boca seca ou se sente cansado, mesmo após dormir muito, procure um especialista. Daqui a pouco tem mais, fique

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1: Ela tem um jeito lindo de olhar nos olhos.

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3: Quatro casais de amigos no Texas decidiram envelhecer juntos de um jeito inovador. Construíram a Best Row, uma vila particular à beira do Rio Lano. Em vez de dividirem a mesma casa, eles criaram quatro microcasas sustentáveis de 37 metros quadrados, garantindo privacidade total para cada casal, enquanto uma construção maior serve de ponto de encontro para refeições e festas. O projeto une arquitetura inteligente, materiais ecológicos e uma convivência harmoniosa com a vida selvagem local. É a prova de que viver perto dos amigos funciona muito bem, desde que cada um tenha a sua própria chave no fim da noite. Se fosse construir sua vila hoje, quem seriam os vizinhos escolhidos por você, hein?
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